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1: O mercado de trabalho brasileiro continua em expansão.
0: Em fevereiro, o crescimento foi de 3,6% em relação ao mesmo mês de 2025.
1: Os dados revelam ainda um crescimento na participação feminina. Mais da metade das vagas criadas no mês foram ocupadas por mulheres.
0: Os números são da RAIS, a Relação Anual de Informações Sociais do Ministério do Trabalho e Emprego, que agora passa a ser divulgada mensalmente.
1: Os dados complementam as informações do Cadastro Geral de Empregados e Desempregados, o CAGED.
2: O mercado de trabalho brasileiro segue em expansão. Dados divulgados nesta quarta-feira da Relação Anual de Informações Sociais, a RAIS mensalizada, que complementam as informações do novo CAGED, mostram crescimento na geração de empregos. O país alcançou em fevereiro deste ano a marca de 62 milhões e 200 mil vínculos formais ativos entre trabalhadores da iniciativa privada e do serviço público. O número representa crescimento de 2 milhões e 170 mil empregos formais na comparação com fevereiro do ano passado. O avanço foi registrado em todas as regiões do país, com destaque para o Norte e o Nordeste. Os dados também mostram o crescimento da participação feminina no mercado formal, que chegou a quase 29 milhões de vínculos, como destaca o ministro do Trabalho e Emprego, Luiz Marinho.
3: Ampliando a parcela de mulheres no mercado formal, ou seja, enquanto cresceu mulher 1.290.000, homens cresceu 879 mil novos vínculos, um crescimento de 2,7 para homens e 4,7 para mulheres. As mulheres ocupando mais no mercado de trabalho. Mas ainda há espaço aqui para crescer. Aumento de creche, por exemplo, nos municípios, favorece para que as mulheres ocupem mais posições no mercado de trabalho.
2: Entre os jovens de 18 a 24 anos, o aumento foi ainda mais expressivo, quase 19% em relação ao mesmo mês do ano anterior. Os números também apontam avanço na inclusão de diferentes grupos sociais. Os maiores crescimentos proporcionais foram registrados entre trabalhadores indígenas, pretos e pardos, demonstrando uma ampliação do acesso ao emprego formal no país. Reportagem Pablo Mundim.
0: O brasileiro está viajando mais pelo país.
1: Pela primeira vez na história, o número de passageiros domésticos passou de 42 milhões, um recorde.
0: O turismo de negócios também está crescendo e teve faturamento histórico de 6 bilhões de reais.
4: A analista corporativa Verônica Brito mora em Brasília e costuma viajar bastante pelo Brasil. Do ano passado para cá, já foram 9 viagens para diferentes roteiros, mas ela tem um destino preferido.
5: Eu costumo viajar mais pelo Nordeste. Minha preferência é pelas praias, e para mim as praias do Nordeste são as melhores. A comida, a receptividade, as pessoas do Nordeste são calorosas, né?
4: E como Verônica, cada vez mais brasileiros decidem viajar dentro do país. Foram 42 milhões de passageiros voando de norte a sul entre janeiro e maio deste ano. Um recorde no volume de passageiros domésticos, segundo o Ministério do Turismo. O número é 6% maior que os 39 milhões e 800 mil passageiros registrados no mesmo período do ano passado. Analisando somente o mês de maio, o volume também foi recorde, com 8 milhões e 300 mil passageiros domésticos. A maior movimentação para o mês da série histórica. O ministro do Turismo, Gustavo Feliciano, disse que os bons resultados do setor têm movimentado a economia do país.
6: Estamos registrando recordes atrás de recordes. Graças ao desenvolvimento do Brasil e às políticas adotadas pelo governo federal, estamos conseguindo manter os bons resultados. Isso tudo reflete na geração de emprego e renda para a população. Estamos com o maior saldo de empregos da história no setor do turismo, com mais de 2,4 milhões de empregos com carteira assinada. Continuaremos trabalhando para promover ainda mais o turismo interno e também a atração de turistas estrangeiros, gerando dignidade para a nossa população.
4: O número de passageiros internacionais voando no Brasil também aumentou no período de janeiro a maio. Foram 12 milhões e 800 mil estrangeiros viajando aqui no país, 10% a mais que o registrado no mesmo período do ano passado. Outro resultado positivo foi observado no turismo corporativo, que envolve eventos empresariais e negócios. Entre janeiro e maio, o faturamento nesse segmento foi recorde, 6 bilhões de reais, maior valor da série histórica iniciada em 2022. Reportagem Graziela Mendonça.
1: Um novo aporte de 140 bilhões de reais foi anunciado esta semana.

0: poluentes.
1: Hoje, durante o programa Bom Dia Ministro, o titular do Ministério do Desenvolvimento, Indústria, Comércio e Serviços, Márcio Elias Rosa, afirmou que o investimento no setor contribui para o desenvolvimento social do país.
2: Quer promover, desde inovação, sobretudo inovação, a incorporação de novas tecnologias, promover a transição digital, né, para que nós tenhamos a chamada indústria 4.0, como também aumentar a nossa capacidade exportadora, para que o Brasil possa estar na cena internacional, não apenas com commodities, o que é muito bom e funciona muito bem, mas também com produtos com valor agregado. Não há desenvolvimento social se não tiver desenvolvimento econômico. É preciso que um esteja ligado ao outro.
0: E ainda falando de desenvolvimento, taxistas e motoristas de aplicativos que tiveram o cadastro aprovado pelo programa Move Brasil já podem procurar as concessionárias de automóveis indicadas para financiar novos veículos.
1: A linha de crédito de até 30 bilhões de reais é voltada para a renovação da frota desses profissionais.
0: O Move Brasil garante juros mais baixos, prazo de financiamento de até 72 meses e mais 6 meses de carência.
1: E abrange também compra de equipamentos de segurança, no caso das mulheres.
0: Podem participar profissionais com pelo menos 12 meses de atuação que tenham realizado, no mínimo, 100 corridas e também taxistas registrados.
1: Os interessados em aderir ao programa podem realizar o cadastro na página gov.br/movebrasil.
0: Mais saúde para a população indígena.
1: O programa agora tem especialistas do Ministério da Saúde e espera realizar mais de 13 mil atendimentos até o fim de junho em territórios do Ceará, Pernambuco, Amapá e Pará.
0: A iniciativa leva consultas, exames e cirurgias para áreas de difícil acesso, garantindo assistência médica diretamente para as comunidades.
1: Somente nos mutirões oftalmológicos, a expectativa é realizar cerca de 1.600 consultas especializadas, 8 mil exames e mais de 340 cirurgias.
3: A indígena Creuza Nunes, do Amapá, aprovou o atendimento oferecido pelos profissionais do Sistema Único de Saúde no mutirão realizado na comunidade.
4: Gostei muito que eles vieram, eles fizeram tudo as consultas, conversaram bem com a gente. Todos os indígenas que queriam fazer consulta, ultrassom, todo tipo de exames fizeram aqui.
3: Até o final de junho, indígenas de territórios localizados no Ceará, Pernambuco, Amapá e Pará vão receber cuidados médicos por meio do programa Agora Tem Especialistas. A expectativa é de que sejam realizados mais de 13 mil atendimentos, entre consultas, exames e procedimentos. A secretária de Saúde Indígena do Ministério da Saúde, Lucinha Tremembé, destacou os serviços oferecidos.
5: Nossa meta é superar 15 mil procedimentos, ofertando consultas, exames, avaliações cirúrgicas e procedimentos especializados. Também estamos levando equipes especializadas para regiões de difícil acesso, incluindo a terra indígena Tumucumaque e a terra indígena Zoé.
3: A enfermeira Raquel Lira Pinheiro, coordenadora da Casa de Apoio à Saúde Indígena do Amapá, afirma que ficou surpresa com a procura por atendimentos durante o mutirão.
6: Nunca tivemos uma ação com tanta procura, né, com tanto número de atendimentos e com tantas altas, né, dos indígenas para seus territórios. No segundo dia, nós já tivemos um número muito elevado, com esses indígenas voltando para o seu território, com essas demandas reprimidas sanadas.
3: Desde o início da estratégia, em agosto de 2025, já foram realizados 14 mutirões em diferentes regiões do país, contemplando territórios do Alto Rio Solimões, Médio Rio Solimões, Vale do Javari, Chavante, Yanomami e Ecauana, Alto Rio Negro, Guamá Tocantins, Altamira e Rio Tapajós. Em 2025, foram registrados mais de 9.500 procedimentos especializados. Em 2026, o número já ultrapassa 17 mil atendimentos, entre consultas, exames e procedimentos. Reportagem Luana Karen.
0: E pais e responsáveis por crianças de até 4 anos devem ficar atentos ao calendário de vacinação.
1: O Ministério da Saúde incluiu hoje uma segunda dose de reforço contra a poliomielite para ampliar a proteção contra a paralisia infantil.
0: A segunda dose é recomendada para crianças que já completaram o esquema primário e receberam o primeiro reforço.
1: Com a atualização, o esquema completo passa a ter 5 doses. A vacina está disponível gratuitamente em todas as unidades básicas de saúde do país.
0: O Brasil não registra casos do vírus desde 1989, com o

0: reforço, o Ministério da Saúde espera prolongar o tempo de imunidade e garantir a erradicação da doença.
1: Para mais informações, acesse saúde.gov.br ou procure a unidade de saúde mais próxima.
0: E para estimular ainda mais o desenvolvimento saudável das crianças, profissionais do SUS estão recebendo uma capacitação especial.
1: Eles estão sendo formados para ensinar os pais e responsáveis a estimular os filhos na primeira infância.
0: A ideia é que eles estejam aptos a oferecer orientações sobre brincadeiras, jogos e estímulos que ajudem a fortalecer o vínculo familiar.
2: Mais de 2.500 profissionais do Sistema Único de Saúde já estão preparados para apoiar o desenvolvimento infantil da atenção primária. Eles foram capacitados na abordagem Cuidados para o Desenvolvimento da Criança, que tem como meta habilitar os profissionais a desenvolver atividades com cuidadores para fortalecer o vínculo com crianças e, assim, promover o desenvolvimento nos primeiros anos de vida. A enfermeira Sheila Los Vernesti foi uma das profissionais capacitadas. Ela trabalha em uma unidade básica de saúde em Ponta Grossa, no Rio Grande do Sul. Ela fala sobre como essa capacitação tem ajudado no atendimento mais humanizado às crianças.
3: Eu consigo sim ver pelos meus atendimentos antes do curso e depois do curso, como eu consegui dar muito mais informação, e parece que até o vínculo com essas mães melhoraram muito, assim. Eu sempre procurei ser mais acolhedora, assim, tudo, mas acho que algumas ideias, incentivar mais essas mães, assim, era meio muito técnico. E depois, assim, no curso, assim, me abriu um leque de mais possibilidades, de ideias, situações simples, como ensinar a brincar com a criança, incentivar a brincar, como isso ajuda no desenvolvimento dessa criança, né, no futuro.
2: O curso qualifica profissionais de saúde que atuam no cuidado às crianças e famílias. A formação habilita equipes das unidades básicas de saúde para orientar famílias sobre brincadeiras e estímulos às crianças nos primeiros anos de vida. A ideia é fortalecer o vínculo familiar, contribuindo assim para o desenvolvimento saudável das crianças. Como explica a coordenadora geral de atenção à saúde das crianças, adolescentes e jovens do Ministério da Saúde, Sônia Venâncio.
4: A gente sabe que o desenvolvimento, ele é fortemente influenciado por essas interações nos primeiros anos de vida. Essas interações, elas são responsáveis pelo desenvolvimento do cérebro, pelo estabelecimento das sinapses, né, no cérebro. E quanto mais, então, né, o cuidador pratica atividades muito simples, como, por exemplo, conversar com a criança, cantar, contar histórias, brincar, todas essas atividades, né, têm um papel fundamental no desenvolvimento dessas habilidades, do desenvolvimento infantil.
2: O curso Cuidados para o Desenvolvimento da Criança na Atenção Primária à Saúde é de graça e está disponível para profissionais do SUS, como médicos, enfermeiros, psicólogos e fisioterapeutas. A capacitação é oferecida na modalidade online, com carga horária de 30 horas, e está disponível no site unasus.gov.br. Reportagem Cleide Lopes.
1: O ministro da Saúde, Alexandre Padilha, inaugurou hoje em Cubatão, São Paulo, a 10ª unidade móvel de saúde do programa Agora Tem Especialistas, Caminhoneiro e Caminhoneira.
0: A iniciativa leva serviços do SUS diretamente a pontos de parada e descanso nas estradas.
1: A estrutura oferece consultas médicas e de enfermagem, vacinação, testes rápidos, exames laboratoriais básicos, eletrocardiograma e teleconsultas.
0: O ministro Alexandre Padilha destacou que as unidades móveis de saúde como esta ajudam os caminhoneiros a fazerem um acompanhamento de saúde que eles não costumam fazer em suas cidades de origem.
5: A gente tem quase 400 mil caminhoneiros cadastrados nas unidades básicas de saúde de origem pelas equipes de saúde da família, mas de cada 10, 4 nunca sequer foram uma vez nas unidades básicas de saúde de origem. A gente está aproveitando que no meio do trabalho, nesse momento de descanso, faz a vacinação, faz os exames, está vendo muita gente que estava com a medicação incorreta, então ajusta a medicação para doenças crônicas como hipertensão, diabetes. problemas relacionados à obesidade, muitos problemas no campo da saúde mental.
1: Na tarde de hoje, o ministro também lançou a Política Nacional de Atenção Integral à Saúde da População em Situação de Rua.
0: Ela também prevê a criação de unidades móveis de rua.
1: Serão 400 veículos que ampliarão a capacidade de atuação nas cidades e devem contemplar todas as equipes cofinanciadas pelo Ministério da Saúde.
0: 300 milhões de reais para estimular o desenvolvimento científico e a inovação no Brasil.
1: Está aberta mais uma chamada universal do CNPq, que tem o objetivo de apoiar pesquisas em todas as áreas do conhecimento.
0: As inscrições vão até 3 de agosto.
6: Na Universidade de Brasília, o professor Fábio Pitella lidera uma equipe de pesquisadores em busca de novas formas de tratamento contra o câncer. A pesquisa consiste em editar o genoma de células cancerígenas para bloquear o avanço da doença. O trabalho da equipe foi contemplado por um edital do CNPq de 2024, que destinou cerca de R$140 mil para a pesquisa. O professor explica que o dinheiro é essencial para a continuidade do trabalho.
7: As pesquisas são relativamente caras, nós usamos insumos que não são tão triviais, então sem o fomento do CNPq é praticamente impossível a gente conduzir uma pesquisa dentro de uma instituição pública. O edital universal, ele nos ajuda a manter o laboratório funcionando, mas também a formar pessoas e capacitar recursos humanos, né?
6: Agora em 2026, uma nova chance está disponível para pesquisadores que buscam apoio financeiro para seus trabalhos. A chamada universal deste ano vai investir R$300 milhões em inovação científica. Este é o terceiro edital lançado nos últimos 4 anos. De acordo com o presidente do CNPq, Conselho Nacional de Desenvolvimento Científico e Tecnológico, Olival Freire, a iniciativa garante previsibilidade para as pesquisas.
8: Elas têm que ser como desfile de escola de samba, jogo de Copa do Mundo. Você tem que saber que ela vai acontecer em qual época do ano, porque a ciência é uma atividade que depende de previsibilidade. Você tem que preparar projetos de pesquisa, você tem que mobilizar colegas, mobilizar alunos.
6: A chamada é dividida em 3 grupos. Faixa A, voltada para jovens doutores com projetos de até 24 meses. Faixa B, destinada a pesquisadores com vínculo formal na instituição de pesquisa e projetos de até 36 meses. E faixa C, que compreende pesquisadores mais experientes, com equipes maiores e cooperação entre instituições. Pelo menos R$90 milhões serão destinados para fomentar projetos desenvolvidos nas regiões Norte, Nordeste ou Centro-Oeste. As inscrições vão até 3 de agosto e o edital completo está disponível em gov.br/CNPq. Reportagem Graziele Bezerra.
1: Também esta semana foram anunciados outros R$300 milhões pelo Ministério da Ciência, Tecnologia e Inovação para iniciativas de popularização da ciência no país.
0: Nesse caso, os recursos serão destinados a apoiar projetos como Olimpíadas Científicas, Feiras de Ciências e programas de formação de jovens cientistas.
1: O programa também contempla investimentos em museus, centros de ciência, planetários e outras estruturas dedicadas à difusão do conhecimento científico.
0: A Prova Nacional Docente foi criada pelo Ministério da Educação para apoiar a seleção de professores da educação básica pública em todo o país.
1: Ela testa se os candidatos possuem as competências essenciais para a docência.
0: Os resultados de cada exame têm validade de 3 anos e podem ser utilizados em múltiplos processos seletivos ao longo desse período.
1: Além disso, a prova também corresponde à avaliação teórica do ENAD, o Exame Nacional de Desempenho de Estudantes para os cursos de licenciatura.
0: No ano passado, mais de 500 mil professores alcançaram o padrão de proficiência na prova. E esse ano, as inscrições para ela já estão abertas.
9: O Ministério da Educação abriu as inscrições para a Prova Nacional Docente, a PND. Os professores interessados têm até o dia 3 de julho para se inscrever no exame por meio do endereço pnd.inep.gov.br. Os participantes que tiveram o pedido de isenção da taxa de inscrição aprovado devem acompanhar as próximas etapas do cronograma e efetivar a inscrição dentro do prazo estabelecido. Já aqueles que tiveram a solicitação negada precisam pagar a taxa de R$ 85. A PND vai ser aplicada no dia 20 de setembro. O resultado final está previsto para ser divulgado no dia 15 de dezembro. O ministro da Educação, Leonardo Barchini, destacou que a prova é uma grande oportunidade para os professores do país.
10: Mais de 2 mil redes vão utilizar a sua nota. A nota da prova que você faz hoje vale para os 3 anos seguintes. No ano passado, mais de 10 mil professores ingressaram, ou na rede estadual, ou na rede municipal, com a nota da PND.
9: A Prova Nacional Docente faz parte do programa Mais Professores para o Brasil, que reúne ações de reconhecimento e qualificação do magistério da educação básica e de incentivo à docência no país. Neste ano, a PND registrou adesão de 2.031 entes federativos. O número representa a participação de 96% das capitais e de 85% dos estados brasileiros, um crescimento superior a 30% em relação a 2025. Para mais informações, acesse as redes sociais do Ministério da Educação ou portalgov.br/MEC. Reportagem Júlio César de Oliveira.
1: E essas foram as notícias do Governo do Brasil.
0: Uma realização da Secretaria de Comunicação Social da Presidência da República.
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0: Fique agora com o Minuto do TCU. Em seguida, as notícias do Poder Judiciário e do Congresso Nacional. Boa noite.
1: Boa noite para você. Até amanhã.
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13: O Tribunal de Contas da União avaliou o Compromisso Nacional Criança Alfabetizada, programa do governo federal voltado a garantir a alfabetização de todas as crianças até o segundo ano do ensino fundamental. A auditoria teve foco na formação continuada de professores, coordenadores pedagógicos, diretores e outros profissionais da educação. O programa prevê apoio técnico e financeiro a estados e municípios, além do acompanhamento dos resultados. A fiscalização apontou avanços na política, mas identificou desafios que podem comprometer o alcance das metas. Um exemplo é a dificuldade de coordenação entre estados e municípios. O tribunal também destacou que o monitoramento das ações é frágil e determinou ao Ministério da Educação que crie plano de ação para corrigir os erros. Saiba mais em tcu.gov.br.
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14: STF valida a criação de feriado de Corpus Christi no estado do Rio de Janeiro.
15: CNJ aprova novas regras para o sepultamento de corpos não identificados e para a emissão das certidões de óbito.
14: Empresa de segurança deve incluir todos os cargos no cálculo de cota de aprendiz.
15: Boa noite, eu sou Marcela Luiz.
14: E eu sou Walter Lima.
15: O Supremo Tribunal Federal mantém validade de lei do Rio de Janeiro que transformou o dia de Corpus Christi em feriado estadual.
14: A decisão unânime foi tomada em sessão plenária virtual. Marcelo Della Libera.
16: A ação foi apresentada pela Confederação Nacional do Comércio de Bens, Serviços e Turismo, a CNC, que alegava invasão da competência privativa da União para legislar sobre direito do trabalho. Mas a relatora do caso no Supremo Tribunal Federal, ministra Carmen Lúcia, entendeu que a lei estadual questionada protege um patrimônio cultural e material, sendo de competência legislativa concorrente da União, dos estados e dos municípios, conforme prevê a Constituição Federal. Ainda segundo a ministra, o processo destaca que a celebração de Corpus Christi, em diversos municípios fluminenses, assume característica de festividade popular, com eventos musicais, feiras e atividades que movimentam significativamente a economia local e o turismo.
15: Conselho Nacional de Justiça aprova novas regras para o sepultamento de corpos não identificados e para a emissão das certidões de óbito.
14: A medida fortalece a busca por desaparecidos e evita a perda de informações importantes para as famílias. Judite Aragão.
17: Pela resolução, o enterro e o registro de óbito só poderão ser autorizados após a apresentação de um laudo da Polícia Científica que comprove a coleta de dados biométricos e biológicos necessários para uma futura identificação. A norma também prevê a integração de informações entre os cadastros nacionais de corpos não identificados e de pessoas desaparecidas.
15: STJ admite recurso extraordinário sobre relativização da vulnerabilidade de vítima de estupro menor de 14 anos de idade.
14: O pedido de admissibilidade foi feito pelo Ministério Público de Santa Catarina. Fátima Uchoa.
18: Um acórdão da sexta turma do STJ, questionado pelo MP, considerou por maioria dos votos que o relacionamento amoroso entre o réu e a vítima e o aval dos responsáveis por ela afastariam de forma excepcional a aplicação da súmula 593 do STJ e da previsão legal sobre estupro de vulnerável. O ministro Luiz Felipe Salomão lembrou que o STF tem jurisprudência pacífica no mesmo sentido do entendimento firmado pelo STJ, reconhecendo que é absoluta a presunção de violência nos crimes de estupro contra menor de 14 anos, sendo irrelevante o eventual consentimento da vítima. Para Salomão, ficou nítida a divergência do acórdão. Assim, admitiu o recurso extraordinário e determinou a remessa dos autos à Suprema Corte.
15: O número de vagas de aprendiz deve considerar todos os cargos de uma empresa.
14: A CLT determina um número equivalente a 5% dos postos de trabalho. Marla Lacerda.
19: Uma empresa de segurança foi condenada a pagar uma indenização de R$50 mil porque excluiu o cargo de vigilante do cálculo de vagas para aprendizes. A seguradora possuía mais de 2.700 empregados e apenas 4 aprendizes. Para os ministros do TST, o fato da atividade de vigilante ser considerada de risco, exigir idade mínima de 21 anos e porte de arma, não dispensa a inclusão do posto de trabalho nos cálculos para definir a cota. Isso porque a função também exige período de experiência para conseguir vaga no mercado de trabalho.
15: Justiça condena mais 6 envolvidos em esquema de tráfico internacional de drogas no porto de Salvador, na Bahia.
14: A ação foi proposta pelo Ministério Público Federal. Vanessa Pereira.
20: Segundo a denúncia, o grupo criminoso inseria cocaína em containers de cargas lícitas com destino à Europa, especialmente para Holanda, Bélgica e Espanha, utilizando a estrutura portuária de Salvador, na Bahia. Os réus foram condenados pelos crimes de tráfico internacional de drogas, organização criminosa, associação para o tráfico, lavagem de dinheiro e falsificação de documento público.
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15: Uma boa noite.
14: E até amanhã.
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1: Eu sou Paula Groba.
2: E eu sou Humberto Pinheiro.
1: E estes são os destaques de hoje do Jornal do Senado, que começa agora.
2: Ação policial poderá ser mais rápida em casos de abuso infantil na internet.
1: Avança projeto que garante no SUS exames para detectar risco hereditário de câncer de mama.
2: Senador comemora a decisão do STF que derruba a idade mínima na aposentadoria especial.
1: Boa noite.
2: Boa noite.
1: Na internet, um crime pode acontecer em segundos. Para acelerar o resgate de vítimas e a identificação de criminosos, avançou no Senado um projeto que autoriza a chamada ronda virtual.
2: A ideia é agilizar o acesso da polícia a dados de suspeitos na internet sem a necessidade de autorização judicial em situações de urgência. O repórter Bruno Lourenço traz os detalhes.
3: O projeto de lei legaliza expressamente a chamada ronda virtual, varredura policial automatizada em ambientes digitais para coletar arquivos de abuso. Outra inovação é que em casos de transmissão ao vivo, o risco iminente à vida da vítima, as autoridades policiais poderão requisitar dados cadastrais e de conexão diretamente aos provedores de internet e aplicativos, sem a necessidade de esperar por uma ordem judicial prévia, como explicou a relatora, senadora Damares Alves, do Republicanos do Distrito Federal.
4: Nós vamos dar com esse projeto poder aos policiais de retirar imediatamente essa live do ar. Nós vamos dar poder com esse projeto que o agente policial, o delegado, imediatamente haja na hora de identificar uma imagem no mundo online de abuso de violência sexual contra a criança e adolescente.
3: O projeto cria ainda o crime de simulação de abuso por meio de inteligência artificial, punindo de 3 a 5 anos de reclusão quem criar imagens ou deepfakes realistas usando o rosto ou a voz de menores.
1: A violência contra crianças e adolescentes segue sendo um dos maiores desafios do país. Só nos primeiros meses de 2026, mais de 115 mil denúncias foram registradas, a maioria dentro da própria casa das vítimas.
2: O tema foi debatido em audiência pública no Senado. Repórter Lana Dias.
5: Os participantes citaram desafios como orçamento insuficiente e dificuldade de acompanhamento da vítima após o crime. Para a presidente da comissão, senadora Damares Alves, do Republicanos do Distrito Federal, o investimento em ações voltadas à proteção desse público é escasso.
4: Quando a gente pega o orçamento da União, a gente pega LDO dos estados e dos municípios. E a gente procura a criança no orçamento de forma absoluta, a gente não encontra.
5: O Plano Nacional foi criado com o objetivo de desenvolver ações em eixos como prevenção, atendimento, responsabilização, mobilização social, estudos e pesquisas. A representante do Ministério dos Direitos Humanos e da Cidadania, Célia Carvalho Narras, explicou que o documento está em fase de revisão para abordar os diferentes contextos da infância no país. Mas além de atuar na prevenção, participantes ressaltaram a importância de promover acolhimento integral das vítimas depois das ocorrências.
1: E a violência contra mulheres trans acontece de forma tão frequente no cotidiano que muitas vezes deixa de ser reconhecida como violência.
2: Esse é um dos alertas de uma pesquisa do Instituto Data Senado, que pela primeira vez traz dados específicos sobre essa população. A reportagem é de Marcela Diniz.
6: A violência contra mulheres transgênero é cotidiana e acontece em casa, na rua, nos espaços privados e nos órgãos públicos. É o que mostra a edição de número 11 da Pesquisa Nacional de Violência contra a Mulher do Instituto Data Senado e da empresa Nexus. Pela primeira vez desde 2005, o levantamento traz dados específicos sobre a experiência de trans e travestis. Muitas das 43 entrevistadas ao serem questionadas se sofriam violência, responderam a princípio que não. Mas as mesmas, quando perguntadas se já foram xingadas, mal atendidas ou hostilizadas pelo fato de serem quem são, aí a resposta era que sim, que sempre. O psicólogo do Data Senado, Rolf Hegger, comenta que esse resultado é preocupante porque aponta como agressões cotidianas acabam normalizadas no caso das mulheres trans.
7: Tem uma diferença entre o que a pessoa percebe como violência, que ela diz, não, sofri violência, mas quando a gente mostra as situações de violência, ela diz que sim. Então, o que a gente levantou como hipótese para isso é que a violência que ela sofre são constantes, são em todos os lugares, e isso acaba sendo normalizado.
6: 40% das mulheres trans e travestis sofreram agressões verbais, 17% físicas e 12% violência sexual. Os dados da pesquisa passarão a fazer parte do Mapa Nacional da Violência de Gênero, plataforma interativa do Observatório Observatório da Mulher contra a Violência do Senado, desenvolvido em parceria com a Organização Gênero e Número e com o Instituto Natura.
1: E avançou no Senado o projeto que garante às mulheres exames no SUS para detectar risco de câncer de mama hereditário.
2: Até 10% dos casos de câncer de mama são herdados da mãe, segundo a relatora da proposta, senadora Ivete da Silveira, do MDB de Santa Catarina, repórter Márcio Maturana.
8: Está prevista, por exemplo, a análise do histórico familiar e a realização de exames genéticos específicos para identificar variantes associadas ao câncer hereditário. Até 10% dos casos de câncer de mama são herdados da mãe, segundo a relatora da proposta, senadora Ivete da Silveira, do MDB de Santa Catarina. Ela disse que a proposta combate desigualdades sociais.
9: Evidências indicam que o acesso a testes genéticos e ao aconselhamento especializado permanece condicionado a fatores socioeconômicos, como renda e escolaridade, o que limita, sem efetivação, e aprofunda a inequidade.
8: O projeto, que já foi aprovado pela Câmara e agora segue para a votação na Comissão de Assuntos Sociais do Senado, também determina medidas para ampliar a oferta de exames preventivos e reduzir o tempo de espera. Além dos exames, o SUS deverá oferecer aconselhamento genético em unidades próprias, conveniadas ou contratadas.
1: O senador Paulo Paim, do PT do Rio Grande do Sul, comemorou a decisão do STF que derrubou a idade mínima para aposentadoria especial em atividades insalubres. A Corte considerou inconstitucional o dispositivo da reforma da Previdência de 2019, que fixava idades de 55, 58 e 60 anos, dependendo do tempo de exposição a agentes nocivos.
2: Paim afirma que a medida não é privilégio, mas uma forma de proteção à saúde dos trabalhadores.
1: Já a senadora Leila Barros, do PDT do Distrito Federal, destacou a expectativa positiva para a Copa do Mundo Feminina de 2027 no Brasil, afirmando que o torneio deve dar mais visibilidade ao esporte feminino e valorizar as atletas ainda frente a desafios e preconceitos.
2: Segundo ela, a competição também pode fortalecer o futebol feminino e incentivar outras modalidades praticadas por mulheres no país. O Mundial será entre 24 de junho e 25 de julho em Belo Horizonte, Brasília, Fortaleza, Porto Alegre, Recife, Rio de Janeiro, Salvador e São Paulo.
1: E por falar em Copa do Mundo, o esporte que mobiliza torcidas e une países também transforma vidas fora dos estádios. Praticado desde a infância, ele ajuda a prevenir doenças, melhora a qualidade de vida e contribui para manter crianças e jovens na escola.
2: Esses benefícios foram destacados em uma audiência pública da Comissão de Esporte do Senado. A reportagem é de Rodrigo Rezende.
10: Senadora Leila Barros, do PDT do Distrito Federal, presidente da comissão, afirmou que esse tema é fundamental para a melhora da qualidade de vida da população.
11: E quando falamos de esporte para toda a vida, falamos também de saúde pública. Estimular a atividade desde a infância até a terceira idade significa prevenir doenças, melhorar a qualidade de vida da população e contribuir para a sustentabilidade do sistema de saúde.
10: Stephanie Risk, doutora em cardiologia pela USP, mostrou pesquisas que apontam que a inatividade física é responsável por 9% de mortes prematuras em todo o mundo. Robson Aguiar, presidente da Confederação Brasileira do Desporto Escolar, ressaltou a importância do esporte no combate à evasão escolar.
12: 40% dos nossos alunos, eles repetem de ano, saem da escola por não ter algum incentivo. E o esporte faz exatamente o contrário. Você vai ver que mais de 80% permanece na escola devido ao esporte. Então, o esporte escolar é uma ferramenta fundamental para a educação.
10: O ministro do esporte, Paulo Henrique Cordeiro, destacou o papel social do esporte.
13: Porque o esporte é muito mais do que essa prática. O esporte é uma mudança fática de realidade socioeconômica. É uma mudança de vida.
10: De maneira geral, a OMS recomenda a prática para adultos de pelo menos 150 minutos semanais de atividades físicas. Para crianças e adolescentes, o ideal é a prática de 60 minutos de atividades por dia.
2: Com edição de Paula Groba e trabalhos técnicos de João Lira, o Jornal do Senado fica por aqui. Acompanhe agora as notícias da Câmara dos Deputados. Boa noite.
1: Boa noite e até amanhã.
14: Jornal Câmara dos Deputados. Comissão autoriza a venda fracionada de medicamentos pelas farmácias.
15: Avança a proposta que pune quem expuser crianças à violência doméstica.
14: Parlamentares aprovam inclusão de deficiências ocultas em documentos.
16: Boa noite. Projeto que institui documento com QR Code para identificar deficiências ocultas pode seguir para o Senado. A repórter Maria Neves tem os detalhes dessa nova identidade.
17: A Comissão de Constituição e Justiça da Câmara aprovou o projeto do deputado Capitão Alberto Neto, do PL do Amazonas, que institui a identificação civil nacional da pessoa com deficiência. O novo documento deverá adotar tecnologia de QR Code dinâmico com informações atualizadas sobre deficiências, inclusive as ocultas. Com a aprovação, o texto pode seguir para o Senado. De acordo com a proposta, o sistema permitirá que o beneficiário ou responsável atualize os dados sobre a condição de saúde da pessoa em tempo real. O objetivo da medida é garantir prioridade e segurança às pessoas com deficiência em atendimentos e situações de emergência. Na opinião da relatora na Comissão de Defesa dos Direitos das Pessoas com Deficiência, deputada Andréia Siqueira, do PSB do Pará, a utilização do QR Code dinâmico representa um instrumento eficaz para combater a invisibilidade social enfrentada por pessoas com deficiências ocultas.
18: Ao contrário de deficiências físicas evidentes, essas condições muitas das vezes não são reconhecidas ou compreendidas pela sociedade. Isso resulta em uma série de obstáculos no acesso ao direito e serviços. Em situações que exigem comprovação de condição especial, atendimento prioritário ou simples empatia no trato do cotidiano.
17: Deficiências ocultas ou invisíveis são condições de saúde que não são percebidas visualmente, como transtorno do espectro autista, deficiências intelectuais, doenças renais crônicas ou surdez parcial. A falta de sinais físicos óbvios frequentemente gera barreiras no acesso a atendimentos prioritários já garantidos por lei. Pelo texto aprovado, a identificação civil nacional da pessoa com deficiência não substitui a carteira de identificação nacional. A função do novo documento é facilitar o acesso a direitos e serviços específicos sem a necessidade de emissão de novos cartões físicos a cada mudança no quadro clínico do paciente. Da Rádio Câmara de Brasília, Maria Neves.
19: Saúde.
14: Comissão aprova a venda fracionada de remédios por farmácias e drogarias. A repórter Sofia Peçanha nos traz o debate sobre o tema.
20: A Comissão de Defesa do Consumidor aprovou o projeto que determina a venda de forma fracionada de medicamentos por farmácias e drogarias. O texto aprovado é resultado de 5 propostas analisadas em conjunto. A mais antiga delas, apresentada pelo deputado Jorge Sola, do PT da Bahia, em 2015. Elas alteram a legislação sobre o comércio de medicamentos. Atualmente, a fração de remédio já é permitida, mas não é obrigatória, o que faz com que a maioria dos consumidores ainda precise comprar caixas completas, mesmo quando utiliza apenas parte do conteúdo. O texto aprovado estabelece o fracionamento como uma exigência legal para medicamentos como antibióticos, analgésicos, anti-inflamatórios e antieméticos, que são remédios para náuseas e vômitos. O relator da proposta na comissão, o deputado Celso Russomano, do Republicanos de São Paulo, destacou que a medida visa reduzir o desperdício, evitar a automedicação e diminuir os custos para os pacientes.
21: A medida contribui para proteger a saúde e segurança da coletividade. A automedicação, o consumo de remédios fora da validade e ainda a potencial intoxicação de crianças no ambiente doméstico.
20: Além disso, o projeto prevê que o preço dos medicamentos fracionados siga regras específicas da Câmara de Regulação do Mercado de Medicamentos, para garantir que o consumidor não pague mais caro proporcionalmente por quantidades menores.
21: Entendemos que essa medida também beneficia sobremaneira os consumidores, pois evita que as farmácias aumentem indevidamente seus lucros na subdivisão de medicamentos.
20: Em caso de descumprimento, o infrator estará sujeito à penalidade de suspensão de vendas ou fabricação de produto, cancelamento de registro do produto ou cancelamento de autorização para funcionamento da empresa. O projeto gerou debate entre os parlamentares, principalmente sobre os desafios na adaptação das embalagens, no controle sanitário e nos custos operacionais para viabilizar a venda fracionada em larga escala. O deputado Gilson Marques, do Novo de Santa Catarina, chegou a apresentar um parecer alternativo para evitar o fracionamento.
0: Assim, acreditamos que a melhor solução para o referido problema seria adequar a posologia ao tempo de tratamento, sendo função das indústrias farmacêuticas produzir as embalagens e dispensá-las com a quantidade correta.
20: Mas a proposta que estabelece a venda fracionada de medicamentos foi aprovada pela Comissão de Defesa do Consumidor e seguiu para análise na Comissão de Saúde. Da Rádio Câmara de Brasília, Sofia Pessanha.
19: Segurança Pública.
16: A Comissão de Constituição e Justiça aprova penas para quem expor crianças à violência doméstica. A repórter Paula Bittar acompanhou a votação.
22: Uma proposta aprovada pela Comissão de Constituição e Justiça da Câmara prevê penas para quem expuser crianças e adolescentes a atos de violência doméstica. De acordo com o texto aprovado, o crime de violência doméstica praticada na frente de criança ou adolescente tem punição de 6 meses a 2 anos de detenção. E essa penalidade é aumentada em mais metade se o crime é praticado de forma reiterada ou se a criança ou adolescente estiver sob autoridade, guarda ou vigilância do agente ou da vítima. A relatora na comissão, deputada Cristone Nieto, do PL do Rio de Janeiro, ressaltou que a proposta reconhece que a violência doméstica tem um impacto grande sobre a criança, mesmo quando ela não é a vítima direta.
23: Ao conviverem com situações constantes de agressões físicas, verbais ou psicológicas, as crianças não apenas testemunham o sofrimento dos envolvidos, mas também internalizam esses comportamentos como modelos de relação interpessoal. Essa vivência traumática compromete o bem-estar emocional, afeta o desempenho escolar e pode desencadear transtornos psicológicos de longo prazo.
22: A proposta que prevê penas para quem expuser crianças e adolescentes a atos de violência doméstica ainda precisa ser analisada pelo plenário da Câmara antes de seguir ao Senado. Da Rádio Câmara de Brasília, Paula Bittar.
19: Justiça.
14: Comissão aprova a proposta que aumenta penas de crimes financeiros contra fundos de pensão. A repórter Silvia Munhato tem os detalhes.
24: A Comissão de Finanças e Tributação da Câmara aprovou o projeto que aumenta as punições para crimes financeiros que causem prejuízo a fundos previdenciários ou de pensão. As investigações da Polícia Federal relativas ao Banco Master têm apontado investimentos de fundos de servidores públicos estaduais em aplicações do Master em períodos em que elas já eram consideradas de alto risco pelo mercado. O autor da proposta, deputado Wellington Prado, do PSD de Minas Gerais, batizou a proposta de Lei Faria Lima, em uma referência à Avenida de São Paulo, onde estão sediadas várias instituições financeiras. Pelo texto, quem cometer esses crimes estará sujeito a penas de reclusão de 20 a 40 anos. A proposta também define que os crimes serão insuscetíveis de fiança, livramento condicional, anistia, graça e indulto. O relator, deputado Kim Kataguiri, do Missão de São Paulo, recomendou a aprovação do texto, lembrando que a legislação atual prevê penas de 2 a 12 anos para crimes contra o sistema financeiro.
25: O crime cometido por um agente público, aí que deixa de cumprir a sua obrigação para preservar o sistema financeiro e também a ordem econômico-financeira, né? E aí a gente está endurecendo bastante as penas em relação a esse crime e também nós estamos endurecendo as condições de progressão de regime também.
24: A proposta determina que a progressão de regime, que é a transferência para regime menos rigoroso, como semiaberto, será mais dura para os crimes financeiros. Por exemplo, se o réu for primário, terá que cumprir pelo menos 70% da pena para ter direito. O projeto que aumenta a pena de reclusão para quem comete crimes financeiros contra fundos de pensão ainda será analisado pela Comissão de Constituição e Justiça. Depois seguirá para o plenário. Da Rádio Câmara de Brasília, Silvia Munhato.
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4: Transportes.
16: O relator das mudanças no Código de Trânsito Brasileiro apresentou o projeto reunindo sugestões de mais de 270 propostas sobre o tema.
14: Entre as alterações, o deputado Áureo Ribeiro sugeriu que adolescentes tenham permissão para dirigir a partir dos 16 anos. Confira os detalhes com o repórter Murilo Souza.
5: A Comissão Especial da Câmara dos Deputados, que analisa mudanças no Código de Trânsito Brasileiro, poderá votar no próximo dia 7 de julho o parecer do relator, deputado Áureo Ribeiro, do Solidariedade do Rio de Janeiro. O texto consolida mais de 270 projetos de lei em um substitutivo. Entre os pontos mais relevantes do novo texto está a permissão para que jovens a partir de 16 anos possam dirigir. Pela proposta, os menores de 18 anos poderão obter habilitação na categoria B para dirigir carros em perímetros urbanos, das 5 horas da manhã até a meia-noite, desde que acompanhados por um adulto habilitado há pelo menos 2 anos. Para motos pequenas, de até 150 cilindradas, o jovem pode dirigir desacompanhado, mantendo as mesmas restrições de horário e local. A idade mínima para habilitação nas categorias profissionais D e E também cai de 21 para 20 anos. Segundo o relator, a medida busca reduzir a falta de motoristas no transporte de cargas e passageiros.
6: A medida visa ampliar o acesso dos jovens à habilitação, proporcionar maior autonomia para deslocamentos relacionados ao estudo e ao trabalho e permitir a formação gradual de condutores, inspirando-se em modelos adotados em outros países que admite a condução por menores de idade mediante restrições e acompanhamento.
5: A CNH definitiva aos 18 anos será emitida de forma automática e gratuita, caso o condutor não tenha cometido infrações graves ou gravíssimas ou não seja reincidente em infração média. O texto cria um teto nacional para as taxas cobradas no processo de habilitação. R$ 30,00 para abertura e emissão da permissão para dirigir, em qualquer categoria, e R$ 50,00 para cada exame realizado, seja escrito ou de direção. Outra inovação é a possibilidade de o candidato optar por realizar o exame em veículos com câmbio automático. O projeto também estabelece regras para outros temas, como pedágios free flow, registro e autorização para patinetes e bicicletas elétricas, normas para veículos autônomos e proibição de radares ocultos sem sinalização ou estudos técnicos. A Comissão Especial da Câmara sobre Mudanças no Código de Trânsito Brasileiro retoma a análise da matéria no dia 7 de julho, às 2 horas da tarde. A expectativa é que a votação no plenário da Câmara seja no dia 8 de julho. Da Rádio Câmara de Brasília, Murilo Souza.
4: Trabalho.
16: A Câmara aprovou projeto que estabelece piso salarial para biólogos. A repórter Maria Neves tem mais informações sobre o tema.
17: Em análise na Câmara desde 2013, o projeto que institui um piso salarial e condições de trabalho para biólogos do setor privado foi aprovado pela Comissão de Constituição e Justiça e pode seguir para o Senado. Pela proposta, o salário base da categoria será de R$ 4.685 para uma jornada de 40 horas semanais. O piso será corrigido pela inflação desde setembro de 2016 até a publicação da lei. Depois disso, o valor continuará sendo reajustado anualmente pela inflação. Segundo o relator, deputado José Rocha, do União da Bahia, com a correção, esse valor chegaria a R$ 6.749 em 2024. Na opinião do relator, a medida vai melhorar as condições de trabalho e conferir mais dignidade à profissão de biólogo.
7: Eu, como médico, sei bem avaliar o que representa o biólogo nas suas atividades, precisando de melhores condições de trabalho, precisando de melhores salários, e chegou a oportunidade. O PL deu a oportunidade para que essa classe tão importante na nossa vida possa realmente resgatar essa dignidade com um piso, com boas condições de trabalho e sempre estar prestando esses grandes e relevantes serviços à ciência brasileira.
17: O texto original do deputado Danley Hinterholz, do PSD do Rio Grande do Sul, abrangia também os biólogos que atuam no setor público. No entanto, o relator na Comissão de Finanças e Tributação, deputado Duarte Júnior, do Avante do Maranhão, alterou a proposta. Ele argumentou que um projeto de lei do Congresso não pode estabelecer regras para servidores públicos. Pela Constituição, essa atribuição é do chefe do Executivo, seja federal, estadual ou municipal. Assim, a medida aprovada vai valer apenas para biólogos de empresas privadas ou públicas contratados por meio do regime da consolidação das leis do trabalho, com carteira assinada. Quanto às condições gerais de trabalho, o projeto aprovado determina que o regime de plantão da categoria será de, no máximo, 12 horas diárias. Desse período, uma hora será destinada ao repouso e à alimentação. O trabalho noturno será a jornada realizada entre 22 horas e às 5 horas do dia seguinte. A remuneração nesse período será pelo menos 20% maior. A proposta estabelece ainda que as horas extras terão 50% de acréscimo e o adicional de insalubridade será gradual. O grau mínimo terá um aumento de 10% sobre o piso, o médio de 20% e o grau máximo de 40%. Já o adicional de periculosidade será de 30%. No entanto, o texto prevê que os adicionais de insalubridade e de periculosidade não podem ser pagos simultaneamente. O biólogo terá de fazer a opção por um dos dois. Da Rádio Câmara de Brasília, Maria Neves.
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9: Meio Ambiente.
11: Câmara analisa a proposta que amplia incentivos fiscais e tributários para a cadeia de reciclagem. Saiba mais com o repórter José Carlos Oliveira.
12: O setor de reciclagem poderá ganhar incentivos fiscais não contemplados na reforma tributária de 2023. O tema é analisado na Câmara dos Deputados por meio de proposta de emenda à Constituição já aprovada na Comissão de Constituição e Justiça e com futura análise em comissão especial. O relator, deputado Alex Manente, do Cidadania de São Paulo, explica que a intenção é estabelecer um regime fiscal que beneficie operações com resíduos e materiais destinados à reciclagem, reutilização e logística reversa.
13: O efeito da reforma tributária no material reciclado é muito perverso. São 300% de aumento, o que inviabiliza a reciclagem no país. E o governo, o poder público, tem obrigação de estimular com que a sustentabilidade, a reciclagem seja uma realidade para poder minimizarmos os efeitos ambientais tão danosos para toda a população. Por isso, estamos trabalhando essa PEC para que o imposto seja revisto do material reciclável e, consequentemente, teremos sustentabilidade no nosso país.
12: Na prática, a proposta busca garantir que a tributação sobre material reciclado seja menor do que a aplicada ao material original, dando assim um diferencial competitivo para o setor. O texto tem o apoio da Associação Brasileira de Resíduos e Meio Ambiente. Dados da ABREMA mostram que, em 2024, cerca de 7 milhões de toneladas de resíduos secos foram destinados à reciclagem no Brasil, equivalentes a 8,7% dos resíduos gerados no período, um percentual ainda bem abaixo em relação às metas da Política Nacional de Resíduos Sólidos. O texto original da proposta é do deputado Arnaldo Jardim, do Cidadania de São Paulo, que prevê benefícios para toda a cadeia da economia circular, incluindo catadores de materiais recicláveis e empresas recicladoras e de logística reversa, responsáveis pelo retorno dos materiais ao consumo da população. Da Rádio Câmara de Brasília, José Carlos Oliveira.
16: Termina agora o Jornal Câmara dos Deputados, produzido pela Rádio Câmara, com trabalhos técnicos de Alan de Souza e apresentação de Val Monteiro e Márcio Aquilissardi. Uma boa noite para você.
14: A Voz do Brasil volta amanhã. Boa noite.
1: Você ouviu A Voz do Brasil. Boa noite.

0: 10 horas.
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6: Se intuição de mulher funcionasse...
7: não existiria tanta mãe solteira, né? Intuição de mulher funcionasse, não existiria tanta mãe solteira, né?
8: É verdade.
6: E aí faço um filme no planeta.
7: Gente, ser mulher não é fácil, tá?
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0: O Cristiano Rodrigues tem mais uma, né, Cristiano?
1: Só mais uma. Como é que os russos chamam a montanha russa?
0: Patatov?
1: Não. Como os russos chamam a montanha russa?
0: Eles não chamam, ela tá lá?
1: Não, é isso aí também. É montanha daqui mesmo.
0: Albo da Copa, rumo ao Hexa, vindo da China.
2: Aqui com o nome, Albo da Copa, rumo ao Hexa.
0: Albu. Escrito Albu mesmo, cara. Da China lá.
1: Albu.
2: Aqui com o nome. Albu da Copa, rumo ao Hexa.
3: Três policial, um foi lá.
0: Tio e sobrinho.
3: Tomando nota do que ela falava, tomando depoimento. E os outros começaram a caminhar pra lá e pra cá, dentro da casa, olhando. O Yander pintou, olhando dentro da mesa, uma baciada assim, dessa agulha. Pegaram uma colher, estacaram a comer.
0: É, sempre.
3: Ela disse, mas só isso aconteceu? Ela disse, mais ainda. Ela tava brava e queria quebrar tudo isso aí. Mas só por causa disso, a senhora chamou a polícia, diz, não, diz, além disso, o relaxado mijou dentro da bacia que eu tava fazendo saco.
0: Barbaridade, mais uma.
4: Amor, vou te propor uma coisa.
0: Ó, esse casal é legal.
4: Se tu atirar essa garrafa pra cima e ela cair em pezinho
1: louco.
4: Tu tá liberado pra sair com todas as tuas amigas hoje, todas elas, sem exceção.
5: Cara, tá de brincadeira.
4: Lógico que não, é sério?
5: Não, é pegadinho.
4: E eu confio em ti, eu tenho certeza que tu consegue.
5: Não, cara, não, isso é a coisa mais fácil que tem, pode deixar pra mim.
0: Não cai nessa. Tem lá. Toma.
4: Quem é a tua amiga? Até vou me sentar pra ficar
0: Até
4: mais.
0: Até vou me sentar pra
1: quem
0: ficar
1: que
0: mais
1: é tua amiga?
4: Pra mim é novidade, né? Eu não sabia que tu tinha.
1: Bah.
4: Quantas são e quem são? Vamos, desembucha, tô esperando.
0: Pior que o seguinte, ela já sabe tudo. Ela já sabe tudo.
4: Fiz isso exatamente pra descobrir.
0: E descobri, agora?
4: Descobri, né? Descobri. Só falta saber quantas e quem agora.
6: Toma! 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

0: 10h24.
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0: 10h35.
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0: 11 horas.
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0: 11 e 4.
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3: Chocolate quente combina com o inverno, não é mesmo? Nos dias frios, essa bebida costuma fazer parte da rotina de muitas pessoas. A boa notícia é que é possível prepará-la de uma forma mais nutritiva e equilibrada. Uma dica é utilizar o leite ou até mesmo uma bebida vegetal com o cacau, o grande segredo, cacau e canela. Assim, você reduz a quantidade de açúcar e aproveita os compostos antioxidantes naturalmente presentes no cacau. Outra estratégia para evitar o preparo é evitar os preparos dos produtos prontos, que geralmente contém grande quantidade de açúcar e muitos ingredientes industrializados. Lembre-se, alimentação saudável não significa abrir mão dos prazeres, mas fazer escolhas mais inteligentes no nosso dia a dia. Pequenas mudanças trazem grandes resultados e benefícios para a sua saúde. Me siga nas redes sociais, @NutriKerlinZanongobi.
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0: 11:34.
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0: 11:56.
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0: 11:56. 11:56.

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2: Quatro horas e 53 minutos.

fonte do sol que descamba, o dia se aproxima do arremate. Pelos campos e nos matos da querência, o revoar da bicharada voltando aos ninhos. É hora de recolhimento. No rancho que há no interior de mim mesmo, eu, gaúcho de fé, me arrincono e medito. Despindo o poncho da vaidade e do orgulho, tiro o chapéu, apago o pito e me achego para uma prosa com o patrão maior. Na sua presença, meu sangue quente de farrapo se faz manso caudal. Entrego-lhe minha alma, afoita de alcançar lonjuras e abrir cancha em busca do destino. Renuncio minha chucra rebeldia e me faço doce de boca e macio de tranco para dizer: graças, patrão, por tudo que me deste. Por esta querência, senhor, que meus ancestrais regaram com seu sangue e que aprendi a amar desde piá. Pelos meus parceiros desta ronda da vida, sempre de prontidão para me amadrinharem na camperiada mais custosa ou para matearem comigo na hora do sossego. Reparte com eles, patrão, esta fé que me deste e este orgulho pela minha querência. Ajuda, patrão, a manter acesa esta chama. Concede sempre ao gaúcho a força no braço e o tino para saber o que é correto. Dá-nos consciência para preservar a nossa cultura livre da invasão dos modismos. Conserva a essência e a beleza da nossa tradição. E agora, com licença, patrão, que vou aproveitar a olada para um dedo de prosa com Nossa Senhora.

está o Senhor da estância dela. Tu és bendita entre todas as prendas, e bendito é o piá que trouxeste ao mundo, Jesus. Maria, Mãe de Deus e Mãe de todos nós, roga pela querência e pelos gaudérios que aqui moram, nesta hora e no instante da última.

O Dilon Ramos declamou para nós Ave Maria do Peão. É o nativismo aqui pela Rádio Top 104 FM. Vamos começar a nossa programação com a oração da serenidade. Concedei-nos, Senhor, a serenidade necessária para aceitarmos as coisas que não podemos modificar. Coragem para modificar aquelas que podemos e sabedoria para distinguir umas das outras. 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Então a todos mais uma vez, o nosso muito bom dia. Agora são 4 horas 59 minutos. A temperatura está em 6 graus centígrados nesse momento. A sensação térmica aqui no meu celular marca 1 grau, né? Mas aqui no estúdio marca 6 graus. João de Almeida Neto canta Cantiga de Rio e Remo. Bom dia, é o nativismo.

0: O Nilton Ferreira cantando para nós no Império das Estâncias. E o João da Meida Neto cantou Cantiga de Rio e Remo. Agora então vamos à previsão do tempo para ver, segundo o Climatempo, como o tempo vai se comportar de hoje até domingo. Portanto, hoje, dia 25, quinta-feira. Tempo ensolarado com nevoeiro amanhecer, noite de céu limpo. Não chove, o tempo é bom. Temperatura mínima 2 graus e a máxima 15 graus. A temperatura aqui no estúdio, ela marca 6 graus, mas a sensação térmica é de em torno de 2 graus mesmo, né? Então, essa é a temperatura que marca aqui no estúdio, mas a sensação térmica é de 2 graus. Previsão para amanhã, sexta-feira, dia 26, tempo bom. Temperatura mínima também 2 graus e a máxima 18 graus. Previsão para sábado, dia 27. Pode dar uma garoa de 1 milímetro. Temperatura mínima 7 graus, máxima 21 graus. Previsão para domingo, dia 28. Pode chover 6,5 milímetros. Temperatura mínima 15 graus e a máxima 23 graus. Então, essa é a previsão segundo o Climatempo. Vamos recapitular? Então, vamos lá. Hoje, quinta-feira, tempo bom. Sexta, tempo bom. Sábado, pode chover 1 milímetro. Domingo chove 6,5 milímetros. Esta é a previsão segundo o Climatempo. 5 horas 10 minutos, temperatura marca nesse momento no estúdio 5 graus. Sensação térmica, como já falei antes, né, de menos, né? Mas aqui marca no meu termômetro aqui 5 graus. Um abraço lá para o meu amigo Evandro da Tecnotel, que já está a postos, né, me acompanhando, e os demais amigos madrugadores. E os monarcas cantam. Ah, não, o Nilton Ferreiro canta, né? No Império das Estâncias.
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0: Graças. Obrigado, Álvaro.
1: Newton Ferreira cantou para nós No Império das Estâncias.
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1: 5 horas 13 minutos, temperatura nesse momento 6 graus.
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1: Muito bom dia, meus amigos. Agora são 5 horas 16 minutos. Temperatura marcando 5 graus. Luiz Carlos Borges e Mauro Ferreira cantam Penharol.

0: 5 horas 25 minutos, temperatura 5 graus.
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0: Muito bom dia, meus amigos. Agora são 5 horas 30 minutos. O Jean Kirchhoff e o Itacunha canta História na Campanha.

0: Grupo Galderiaço cantou para nós Uma História no Pago. O Henrique Abeiro cantou Domador de Fronteira. E o Jean Kirchhoff e o Itacunha cantaram A História na Pampa. 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
0: 5 horas 43 minutos, temperatura marcando nesse momento 5 graus, mas a sensação térmica é de menos, né? Um abraço para o meu amigo Adilson Pelissari, que está lá no Sorriso, no Mato Grosso, né, tchê? É, o Adilson me falando, mandou até uma foto aqui, né, do termômetro lá, marcando lá, nesse momento, 16 graus centígrados, né? Lá no Sorriso, mas que tal? É, daqui um dia vai estar assim também aqui. Um abraço para você, meu amigo, tudo de bom. Doutor Jardelis Muzi, como é que tá? Tudo certo? Ah, tranquilo. Fechado, então. 15 horas, tô te esperando. Os Farrapos cantam, Me Comparando a Rio Grande.

0: César Oliveira e Rogério Melo cantaram Uma Tropilha Veiaca. E os Farrapos cantaram Me Comparando a Rio Grande.
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0: 5 horas 52 minutos, temperatura 5 graus.
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0: Muito bom dia, meus amigos. Agora são 5 horas 58 minutos. Temperatura marcando nesse momento 5 graus. O meu amigo, o Gelson Schneider, lá de Maravilha, falando que lá em Maravilha está 3 graus, né? É, mas aqui marca 5 graus aqui no estúdio, mas a sensação térmica é de menos, né? Aqui no meu celular marca 1 grau centígrado. É, vamos fazer o quê? Tá esfriando, deixa que esfrie. É a época certa, né? Um abraço também lá pro meu amigo Luiz Clauque, lá em Romelândia, e os demais amigos de Romelândia lá, o seu Almirante, o Zezinho, o Loivo, e os demais amigos lá, um bom dia a todos. Grupo Carqueja canta, não te anseia.

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0: 6:09, temperatura 6 graus.
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4: Muito bom dia, meus amigos. Agora são 6 horas 13 minutos. E eu tenho aqui um recado da Juliana Varta, do Odonto Top, né? Vamos escutar a Juliana. Bom dia, Juliana.
5: Também. Bom dia, Rudimar. 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
4: Muito bem, Juliana. Um abraço para você e para toda a equipe da Odonto Top. E o César Oliveira e o Rogério Melo cantam para nós Estampa Domingueira.

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1: Joca Martins cantando para nós Recuerdos da 28. E o César Oliveira e Rogério Melo cantaram Estampa Domingueira. Seis horas 24 minutos, temperatura 5 graus.
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7: Muito bom dia, meus amigos. Agora são 6 horas 32 minutos. A temperatura. No estúdio está marcando 5 graus, né? Mas a sensação térmica é de menos. Então, bom dia, sou o Rudimar Francisco. Estou apresentando o programa Nativismo aqui pela Rádio Top 104 FM, São Miguel do Oeste, Santa Catarina, Brasil. E também retransmitindo pela Rádio Iaboti 99.3 FM em São Pedro, província de Misiones, Argentina. O programa Nativismo vai ao ar de segunda a sábado, das 5 da manhã até 15 para as 8. Então, você que está com o rádio ligado, você que está me acompanhando aí pela internet ou pelo Facebook, obrigado. Uma boa quinta-feira. Um abraço aí para o Vanderlei de Césaro, Patrício Diniz da Silva, Keren Ketley Furlan, a Cleide Royert, o Lenir Vendramin, o Nilo, a Maria Cláudia da Silva, o Ayrton Caney, a Rose Veigas, a Odete Zucolotto, a Fábio Françosi, o Jonas Raiduc, o Jair Pelisa lá em Chapecó, o Adriano Bertoldo, o pessoal daqui Lava Bom Dia, o Nietzsche Durabac no Padre Reus e os demais amigos em um bom dia a todos. João Luiz Correia canta Fandango em Soledade,

0: João Luiz Correia cantando para nós Fandango em Soledade. 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
0: 6:43, temperatura marcando 5 graus nesta manhã. Mandar uns abraços aí pro pessoal que está nos acompanhando pelo rádio, pela internet, também pelo Facebook, né? Aí os amigos Ayrton Caney, também aí o Jair Piscinini, o Leonir Vendramin, o Nilo. Bom dia, como é que estão os amigos, tudo certo? Também minha amiga Rubia Caliscura, meu amigo Vande, o Patrício Diniz da Silva, a Karen Ketlin Furlan, e também o pastor, o pessoal daqui lava, um bom dia. E os demais amigos, um bom dia a todos. Saudoso Leonardo canta, céu, sol, sul, terra e cor.

0: 6h49, temperatura 5 graus. 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
11: Muito bom dia, meus amigos. Agora são pontualmente 7 horas da manhã. Temperatura aqui no estúdio está marcando 4,5 graus, né? Mas a sensação térmica é de menos, né? Doutora Anelita, não me xinga. Eu estou falando que está aqui no estúdio. Ontem eu falava que era 6 graus e ela me xingava que não está. Estava menos. Mas a sensação térmica é de menos, né? Marca aqui 4,5 milímetros. Graus, né? 4,5 graus, mas sensação térmica de menos. Luiz Bianchi, bom dia. Fabrício Sequim, bom dia. Também Larissa Saul e o Álvaro, bom dia. Odete Zucolotto, Lorena Polito Zanella, Valdemar Vaz, Maria Cláudia da Silva, a Leonie Damer, também a Michelle Stirmer, a Dina Baldeceira. Como é que tá, Dina? Tudo certo? Grande abraço para você. E os demais amigos, um bom dia a todos, uma boa quinta-feira. César Oliveira e Rogério Melo cantam para nós no estilo da fronteira.

0: Grupo Querência cantando para o nosso Surungo Campeiro. César Oliveira e Rogério Melo cantaram No Estilo da Fronteira. É o nativismo. Um abraço lá pro meu amigo Deucrides Antônio Chiesa e também pro meu amigo Edson Carlos Biribil. Sete horas, sete minutos, temperatura 5 graus. 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
4: Muito bom dia, meus amigos. Agora são 7 horas 14 minutos, a temperatura marcando 5 graus, mas a sensação térmica é de menos, né? Um abraço para o meu amigo Pereira. Pereira também é comunicador aqui da Rede Pereira de Comunicação. Apresenta o programa Saudades da Querência no sábado à tarde, das 15 às 16 horas. E nas horas de folga está lá no Corpo de Bombeiros de Anchieta. Um abraço também para o Bido, da Bido Sonorizações. Meu amigo Maninho, lá em Dionísio Cerqueiro, Nadir Severico. A Dulce Giacomelli, o Jair Pelisa, lá em Chapecó. Doutor Ludeiro e Roberto Lippert, como é que tá, doutor? E os demais amigos aí, um bom dia, uma boa quinta-feira. Miguel Bica canta para nós, do cerne da terra.

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0: É o Nativismo pela Top 104. Agora são 7 horas 26 minutos, temperatura 5 graus, sensação térmica de menos, né? Doutora Anelita, não me xinga. Ontem eu falava que estava 6 graus e ela me xingava que estava menos, né? Mas é que aqui no estúdio marca uma coisa e a sensação térmica é outra, tá, doutora? Tá explicado? Então tá bom, um abraço. Miro Saldanha canta Pilares.

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0: Miro Saldanha cantou para nós Pilares. 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
0: 7:39, temperatura 5 graus. 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É o nativismo. Vamos para os abraços, mandar uns abraços aí para o pessoal que está nos acompanhando pelo rádio, pela internet e também pelo Facebook. Muito obrigado aí pela companhia. Marcelo Marques, humano, como é que tá, meu amigo? Tudo certo? O Sérgio Brandão, o Deuclides Antônio Chiesa, o Luiz Bianchi. Deixa eu ver quem está mais por aqui. Claudinho de Andrade, meu amigo Chico. E os demais amigos, é um bom dia, uma ótima quinta-feira. E os monarcas cantam para nós, doce amargo do amor.

Muito bem, meus amigos, estamos chegando a mais um final do programa Nativismo. Agradecendo a você que está me acompanhando desde as 5 horas pelo rádio, pela internet e a partir das 6:30 da manhã também transmissão pelo Facebook. Muito obrigado pela sua companhia, uma ótima quinta-feira. 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Então a todos mais uma vez, um grande abraço do Rudimar Francisco, uma boa quinta-feira e até amanhã.

0: 7h45, temperatura 4 graus centígrados. 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
10: Oi, bom dia para você. São 8:02. Manhã de quinta-feira, 25 de junho de 2026. O tempo é bom em São Miguel do Oeste. Mais uma manhã, um amanhecer. Madrugada e amanhecer gelados, né? 4,5 graus de temperatura nesse momento em São Miguel do Oeste. E aí, como é que você tá? Tudo bem contigo? Legal, então tá tudo bem comigo também. Eu sou Gelson Silva, em sintonia com você sempre até o meio-dia aqui no som da Top 104. E a partir de agora a gente vai voltar no tempo. É hora de trazer um pouco da história, da memória da Top 104, edição 1 de hoje.
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0: a rádio é top, seu Jorge, burguesinha. Melinho, ouvi dizer, mascavo da idade, abrindo o top list. Um pouco da história da memória da Top 104, edição 1 de hoje. Amanhã gelada de quinta-feira. 6 graus de temperatura em São Miguel do Oeste. 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

0: 184, 6 graus de temperatura em São Miguel do Oeste. 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Top 104, 8 horas e 20 minutos. 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
5: Muito bem, são 8 horas e 24 minutos. Está na hora da previsão do tempo na Top 104. 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A gente vai ao vivo a São Joaquim. Bom dia, Ronaldo Coutinho.
6: Bom dia, doutor.
5: Ronaldo, hoje está mais frio que ontem, mas um fenômeno interessante hoje. Não tem tanta geada quanto ontem. Não sei se foi porque a primeira geada, porque a gente tem um pouco mais de vento hoje, mas está mais frio que ontem.
6: É o vento e também, às vezes, o ar está muito seco também.
5: Ah, então foi.
6: Apesar da temperatura ser baixa, não tem matéria-prima para formar o gelo.
5: Bom, mas nós temos frio, claro, nesse momento agora já deu uma melhoradinha, está 5,5 graus. E bastante sol aqui no extremo oeste, Ronaldo.
6: E aqui também tá melhor, tá 3 abaixo de 0.
5: Olha que legal.
6: Já dá para tomar um banho de açude.
5: É aí.
6: O tempo vai seguir com o frio diminuindo, né? Hoje pode chegar aí a uns 15, 18 graus, bem melhor. Tempo bom. Amanhã teremos também geada, menos intensa ou mais isolada. Alguns pontos podem ficar abaixo de zero. A maioria entre 0 e 5 graus. E à tarde, na faixa aí dos 18, 20. No sábado, pode ser que tenhamos aí alguma chance de chuva entre a tarde e a noite. Amanhece frio, normal, e à tarde aquece um pouco. Domingo está indicando alguma chuva e períodos de melhora, e provavelmente segunda também com a passagem de uma frente fria. E está sinalizando que vamos ter frio de novo semana que vem. Continua firme a encomenda de milho do nosso amigo Gelson. Da Climatel, Ronaldo Coutinho.
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3: A minha rádio é top, são 8 horas e 32 minutos. 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

0: momento muito bom onde a gente volta pro passado da Top 104, anos 80, anos 90, anos 2000. Vitor Creio e Sol, Vera Louca, Borracho e Louco, fechando o Top List edição nessa manhã linda de quinta-feira. Que dia lindo no sul do mundo. Temperatura em São Miguel do Oeste em 5 graus e meio, 6 graus, variando entre 5 graus e meio e 6 graus. Top List fica por aqui, mas meio-dia tem edição 2, tu vai voltar junto com a Top no Tempo e vai matar saudade de músicas bem legais como essas que a gente acabou de ouvir, tá bom? 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Temperatura em São Miguel do Oeste está em 6 graus e a informação é... da Miote Estética Automotiva. 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
5: Oi, bom dia para você, são 8:59, temperatura em São Miguel do Oeste em 7 graus. E aí, como é que você tá? Tudo bem contigo? Legal, então tá tudo bem comigo também. Eu sou Gelson Silva, em sintonia com você sempre, até o meio-dia aqui no Som da Top 104. Nós somos emissora afiliada à Rede Peperi de Comunicação. E a gente fala pelo 104,9, na nossa frequência clássica no FM, para todo o Grande Oeste de Santa Catarina, parte do Noroeste do Rio Grande do Sul, Suroeste do Paraná e pro mundo todo no peperi.com.br. Bora juntos fazer a programação da Top 104. Nesta manhã de quinta-feira, 991711049 é o WhatsApp. Manda ver no teu pedido aí. Tem sol aí fora, o dia tá lindo, maravilhoso. 6 graus e meio, 7 graus de temperatura, inverno no sul do mundo. E tu tá na Top.

0: A minha rádio é top, Felipe Araújo e Panda.g. Zeneto e Cristiano, Fama de Louco. 9 e 5, gente, faltam menos de 30 dias e os ingressos estão acabando. 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Bom, a gente vai pro intervalo da Top 104. 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Top 104, são 9 horas e 7 minutos. 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

0: Rádio é Top, Capital Inicial, a mina. Alex Soren com Ordinary. 9h22. 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
1: A verdade é que eu sou pagodeiro e tu não é.

0: quem? Fala pra mim, vai.
1: Estoura Top 104, Murilo Ufi. Saudade estranha, Dilcinho, sou pagodeiro e tu não é. Aqui na programação da Top 104. 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Hora do intervalo da Top 104. 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
1: 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Top 104, 9 horas e 34 minutos. 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

minha rádio é top, 9 horas e 49 minutos. 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

0: Rádio é top, Danilo e Davi, não mexe nas minhas gavetas. Pericles e Ana Castela, simplesmente acontece. Maneva, regue sua fé. E Lola Young com Messi na programação da Top 104 na manhã de quinta-feira. 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Temperatura em São Miguel do Oeste nesta manhã de quinta-feira está em 9 graus. 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
4: Você sabia que a vitamina D desempenha um papel muito importante na saúde dos ossos, músculos e o sistema imunológico? Durante o inverno, é comum passarmos menos tempo ao ar livre e termos menor exposição ao sol, o que pode contribuir para níveis mais baixos desta vitamina. Sempre que possível, procure deixar as mãos, os braços ou as pernas expostos ao sol por cerca de 15 a 20 minutos entre 9 e 15 horas, respeitando a sua sensibilidade aos cuidados necessários. Além disso, acompanhar os exames periodicamente é fundamental, pois muitas pessoas apresentam deficiência de vitamina D sem perceber. Lembre-se, a suplementação ela não deve ser feita por conta própria. Ela deve ser avaliada de forma individual, de acordo com o resultado dos exames e usada quando necessário. Se você deseja avaliar os seus níveis de vitamina D, já que é um hormônio e regula muitas coisas no nosso corpo, e receber orientações específicas para você, entre em contato. 98887-6029.
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1: Meu, tenho que te confessar uma coisa.
2: Opa!
3: O que foi?
1: Antes de te conhecer, eu saí com um monte de Kenga.
4: Barbaridade.
3: Eu sabia que eu te conhecia de algum lugar. Com certeza.
2: Quebrou ele no meio, né? E agora. Até pra ela ficou ruim agora. Mais uma. Motivacional
5: do dia.
2: Vai.
5: Qual que é?
4: É o quê?
5: Quando você pensar em desistir, lembra dos pelos do fiofó.
4: Que?
5: Menina, que mesmo na merda, continua crescendo.
2: É. Mais uma da Lúcia.
6: Eles estão tudo preocupado com calvície.
2: A Tata.
6: Nome agora, eles estão tudo preocupado com calvície. Na posição de mulher, hétera, o que que eu tenho a dizer sobre isso? Homens, vocês estão certo, tem que se preocupar mesmo. Porque olha, coisa mais feia, homem careca. Dizem que é dos careca que elas gostam mais. Mentiram pra vocês, mentiram. Eu acho que vocês tinham que ter alguma insegurança também, porque as mulheres estão tudo ali. E bota silicone, bota cílios, bota a boca, tira a boca. E botox e preenchimento,
2: bota a boca,
6: e tira
2: no
6: lugar,
2: boca.
6: E bota em outro lugar. Você limpa, você tira as banhas. E os homens? Temos que ter alguma insegurança masculina. Então vamos nessa, que é a genética. Essa que é a genética, vamos. Calvície. Temos que nivelar um pouco as coisas. Nós, mulher, vamos botar uma sandalinha nos pés. Temos que se preocupar que não lixemos garão, que a unha não tá feita. Você cresce um pelo no dedão, Maria Santíssima, temos que correr arrancar. Os homens nem unha tem nesses pés feios ali, rufado. As mulheres dizem, ai, vou botar uma roupa mais soltinha porque tá marcando meu buchinho. Os homens com aquela pança que parece que engoliram uma melancia andando sem camisa. Mas, por favor, né? A minha alegria é ver aqueles homens voltando lá da Turquia, não sei de onde, tudo com as faixinhas assim, ó, na cabeça. E tudo coisarado. Nossa, eu acho... É ali. Mulherada, tamo chegando lá, porque nós quer igualdade também nisso ali. Nessas opressão que tem em cima dos nossos corpos e coisarado, vamos oprimir os homens também.
4: Vamos imprimir.
6: Só pra ver,
4: homens.
6: Né? Vamos... Equidade, equidade.
2: É, imprimir os homens aí.
7: A bunda do Daniel é tão grande que uma banda ocupa a zona norte e a outra ocupa a zona sul. E no meio tem o túnel
4: Reboco.
2: Vai.
8: Tava pensando, meu Clécio, enquanto a Eva conversava lá com a serpente, onde é que tava Adão nessas horas daí pra evitar?
9: Adão.
8: Que
9: louco.
4: O Adão.
2: A culpa é do Adão.
8: Não parar em casa não é de hoje, é antiga já.
2: Socou nos homens, né? Socou nos homens, bem direitinho, né?
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13: São Miguel do Oeste sediará na etapa estadual dos Jogos Escolares de Santa Catarina, GESC, categoria de 12 a 14 anos. Os jogos ocorrerão a partir da próxima sexta-feira. A abertura está marcada para o dia 30, próxima terça-feira, às 18h30, no Parque Rineu Granzotto. O município foi escolhido para receber o evento pelo segundo ano consecutivo. As competições contarão com cerca de 5 mil atletas de várias regiões do estado de Santa Catarina, disputando 14 modalidades esportivas. 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

0: a rádio é top, 10 horas e 39 minutos. 104. De volta na programação da Top 104. Para começar o Intermusic.
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0: 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Internet, duas músicas que a gente vai colocar pra você aqui. Você escolhe a música 1 ou a música número 2 e fica concorrendo aí, ingresso pro cinema e também milkshake chicken sorvetes. Música 1 é essa aqui, ó. 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Ciencio com Pretend. A música 1 do Intermusic, sim ou sim, ó, Pretend. E a música 2 é essa aqui, ó.
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0: Anitta, e ponto de equilíbrio? Deus existe.
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0: 991711049. Sim, senhor Pretend, a música 1. Boa 2, Anitta, e ponto de equilíbrio, Deus existe. O patrocínio de VivaNet Telecom tá começando na Top.
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0: A minha rádio é top, Anitta, e Ponto de Equilíbrio, Deus Existe Sim, Senhor, com Pretends. As duas músicas do Inter Music na programação Top 104. 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Acesse o Insta, arroba VivaNet Internet. 10h47, dirigir com consciência é o melhor caminho sempre, mas errar também faz parte. 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Bora pro resultado do Inter Music. Quem se deu bem nessa edição e acaba de faturar então o ingresso pro cinema, mais o milkshake, chiquinho sorvete, é Alcione Classic. Alcione Classic. Tem que passar aqui na Top 104 em horário comercial para retirar os teus prêmios, tá bom, Alcione? Música vencedora tá aqui, ó.
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0: rádio é Top, Anitta em Ponto de Equilíbrio, Deus Existe. A vencedora do Inter Music aqui na programação da Top na manhã de quinta-feira. Temperatura em São Miguel do Oeste é de 10 graus. 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

0: Oi, bom dia pra você, são 11 horas e 8 minutos, temperatura em São Miguel do Oeste em 10 graus, e aí como é que você tá? Tudo bem contigo? Legal, então tá tudo bem comigo também, eu sou Gelson Silva, em sintonia com você sempre até o meio-dia aqui no som da Top 104. Nós somos emissora afiliada à Rede Peperi de Comunicação. E a gente fala pelo 104,9, a nossa frequência clássica no FM, para todo o grande oeste de Santa Catarina, parte do noroeste do Rio Grande do Sul, suroeste do Paraná e para o mundo todo no peperi.com.br. Manhã de quinta-feira de tempo bom em todo o extremo oeste catarinense. 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

Piscina de Ofélia, Shakira, Dai Dai, tema da Copa do Mundo. E rolou também Vitor Clay, Carta Marcada, abrindo o Top Sucesso. A lista das mais pedidas, destaques, novidades da programação da Top 104 na manhã de quinta-feira, com Piscina São Miguel. 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Temperatura em São Miguel do Oeste em 12 graus. 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
1: Oi, bom dia pra você. São 11 horas e 36 minutos. A rádio é top. 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

0: também a rádio é top pra fechar o top sucesso Maroon 5, Heroin, Detonautas, Rádio Love Nacional, que menos é mais, Champagne, fechando o top sucesso edição dessa quinta-feira. Amanhã tem mais uma edição. É só se ligar na programação da Top 104 e curtir e conferir. 12 graus é a temperatura. 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
0: Dois fortes terremotos deixaram mais de 160 mortos e quase 1000 feridos na Venezuela no início da noite de ontem, quarta-feira. Número que pode aumentar nas próximas horas diante do tamanho da destruição. Prédios inteiros e casas desabaram em Caracas e em outras cidades venezuelanas. Na manhã desta quinta-feira, dia 25, equipes de resgate trabalhavam em busca de sobreviventes. O segundo tremor de magnitude 7,5 é o mais forte a atingir a Venezuela em mais de um século. A presidente venezuelana, Delcy Rodríguez, decretou estado de emergência no país. Não há notícias de brasileiros afetados, segundo o Itamaraty. Brasil, Estados Unidos e Europa enviaram equipes de resgate para o país. O tremor também foi sentido em cidades no norte do Brasil, como Manaus e Belém. 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
1: Salve, salve, rapaziada, 11 horas e 59 minutos, temperatura em 13 graus e meio no centro de São Miguel, bom almoço pra ti que tá ligado na Top, Suarno Costa ao vivo contigo, Top List, as velhinhas 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o Top List, no teu horário de almoço, só as melhores pra ti.
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0: Tá na top agora 12:12. 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

0: 12:31.
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0: 12:53.
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0: 1 e 10. 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
1: News Esportes. A Copa do Mundo terá mais 6 jogos nesta quinta-feira. Às 17 horas, os 2 jogos da chave é Curaçao e Costa do Marfim, Equador e Alemanha. Às 20 horas, os 2 jogos da chave F, de onde sairá o adversário do Brasil na próxima fase: Japão e Suécia, Tunísia e Holanda. O Brasil enfrentará na próxima segunda-feira, às 14 horas, o time que terminar em segundo lugar nesse grupo. Às 23 horas de hoje, teremos os 2 jogos do grupo D: Turquia e Estados Unidos e ainda Paraguai e Austrália. 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

0: 1:29.
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0: 1h53. 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Temperatura agora na casa dos 15 graus. 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

0: Salve, salve, rapaziada. 2:03. A gente segue por aqui na Top até às 7 horas, em companhia das melhores músicas, os toques da galera, tudo que você curte ouvir. Afinal, você tá na Top 104, estação definitiva, Suarno Costa, e a gente vai seguir junto a tarde toda por aqui.
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0: George Hansa, Budapest. Boa tarde.

0: James Farrelly, Tarzan Boy.
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0: Tá na top, agora 2h15. 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

0: 2:22, tarde de quinta-feira. 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

0: na top de Alan Parsons Project com Serious. Top 104, agora 2h29. 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Temperatura agora na casa dos 15,5 graus. 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
18: Duas horas 39 minutos. 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

0: Top 104, agora 10 para as 3. 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Temperatura em 15 graus e meio. 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
4: Você sabia que a vitamina D desempenha um papel muito importante na saúde dos ossos, músculos e o sistema imunológico? Durante o inverno, é comum passarmos menos tempo ao ar livre e termos menor exposição ao sol, o que pode contribuir para níveis mais baixos desta vitamina. Sempre que possível, procure deixar as mãos, os braços ou as pernas expostos ao sol por cerca de 15 a 20 minutos entre 9 e 15 horas, respeitando a sua sensibilidade aos cuidados necessários. Além disso, acompanhar os exames periodicamente é fundamental, pois muitas pessoas apresentam deficiência de vitamina D sem perceber. Lembre-se, a suplementação ela não deve ser feita por conta própria. Ela deve ser avaliada de forma individual, de acordo com o resultado dos exames e usada quando necessário. Se você deseja avaliar os seus níveis de vitamina D, já que é um hormônio e regula muitas coisas no nosso corpo, e receber orientações específicas para você, entre em contato. 98887-6029.
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boa, tá na top o Tom, todo, né? LP com Goodbye. Você viu também Kid Rock, o Summerland. Tarde de quinta-feira, temperatura ali na casa dos 15 graus e meio.

0: Tá na top agora 3 e 13. 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
1: Horas 19 minutos, temperatura agora de 15 graus e meio no centro de São Miguel. 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
2: Meu, tenho que te confessar uma coisa.
3: Opa!
4: O que foi?
2: Antes de te conhecer, eu saí com um monte de Kenga.
5: Barbaridade.
4: Eu sabia que eu te conhecia de algum lugar. Com certeza.
3: Quebrou ele no meio, né? E agora. Até pra ela ficou ruim agora. Mais uma. Motivacional.
6: Motivacional do dia.
3: Vai.
6: Qual que é?
5: É o quê?
6: Quando você pensar em desistir, lembra dos pelos do fiofó.
5: Que?
6: Menina, que mesmo na merda, continua crescendo.
3: Da Lúcia.
7: Eles estão tudo preocupado com calvície.
3: A Tata.
7: Homem, agora eles estão tudo preocupado com calvície. Na posição de mulher, hétera, o que, que eu tenho a dizer sobre isso? Homens, vocês estão certos, tem que se preocupar mesmo. Porque olha, coisa mais feia, homem careca. Dizem que é dos careca que elas gostam mais. Mentiram pra vocês, mentiram. Eu acho que vocês tinham que ter alguma insegurança também, porque as mulheres estão tudo ali. E bota silicone, bota cílios, bota a boca, tira a boca, e botox e preenchimento,
3: bota a boca,
7: e tira
3: no
7: lugar,
3: boca.
7: E bota em outro lugar, você lipa, você tira as boias. E os homens, temos que ter alguma insegurança masculina, então vamos nessa, que é a genética. Essa que é a genética, vamos. Calvície. Temos que nivelar um pouco as coisas. Nós, mulher, vamos botar uma sandalinha nos pés. Temos que se preocupar que não lixemos garão, que a unha não tá feita. Você cresce um pelo no dedão, Maria Santíssima, temos que correr arrancar. Os homens nem unha tem nesses pés feios ali, rufado. As mulheres dizem, ai, vou botar uma roupa mais soltinha porque tá marcando meu buchinho. Os homens com aquela pança que parece que engoliram uma melancia andando sem camisa. Mas, por favor, né? A minha alegria é ver aqueles homens voltando lá da Turquia, não sei de onde, tudo com as faixinhas assim, ó, na cabeça, e tudo coisarado. Nossa, eu acho, é ali. Mulherada, estamos chegando lá, porque nós queremos igualdade também nisso ali. Nessas opressões que tem em cima dos nossos corpos e coisarado, vamos imprimir os homens também.
5: Vamos imprimir.
7: Só pra ver,
5: homens.
7: Né? Vamos. Equidade, equidade.
3: É, imprimir os homens aí.
8: A bunda do Daniel é tão grande que uma banda ocupa a zona norte e a outra ocupa a zona sul. E no meio tem o túnel
5: Rebouças.
3: Vai.
9: Tava pensando, meu Clécio, enquanto a Eva conversava lá com a serpente, onde é que tava Adão nessas horas daí?
10: Adão. Que louco.
5: O Adão.
3: A culpa é do Adão.
9: Não parar em casa não é de hoje, é antiga já.
3: Socou nos homens, né? Socou nos homens, bem direitinho, né?
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1: News Esportes. A Série B do Campeonato Brasileiro abre hoje a sua 15ª rodada com o jogo entre Cuiabá e Londrina. A partida está marcada para as 20h30. O Criciúma joga sábado contra o vice-líder São Bernardo às 16h no Heriberto Hilse. Confronto direto na briga por uma vaga no G4. O Criciúma está em quinto lugar com um ponto a menos. Já o Avaí, que está na zona de rebaixamento, joga domingo contra o Atlético às 16h em Minas Gerais. 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
6: Quatro horas 21 minutos. 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

0: Tá na top, agora são 12 para 5. 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

0: Top List, terceira edição no ar a partir de agora. 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Padre Aurélio Canzi, no centro de São Miguel, e o Top List que está começando agora com Erasure. Olá, amor, boa tarde para ti.
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4: 5:22. Dia maravilhoso e fora ensolarado, e você ligado na Top o tempo todo. 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

0: 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Temperatura agora na casa dos 15 graus. 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

0: respeite a sinalização de trânsito. 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
0: 5 horas 46 minutos, de volta com o Top List, terceira edição, na força sempre de JJ, cama, mesa e banho, ali na Padre Aurélio Canzi, no centro de São Miguel. 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

0: Phil Collins, Easy Lover. Você viu também Steve Perry, Vozeirão com Oh Sherry. 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

0: Agora sim, boa tarde, Ano Costa.
1: E aí, beleza? Tudo certo? Tudo na paz? Degustando o seu gostoso cafezinho.
0: E já tá frio, né?
1: O senhor coou?
0: Já tá frio.
1: Ou pegou na máquina?
0: Eu coei no saco.
1: É louco.
0: Passei no saco. não deu tempo, passei na máquina, eu peguei na máquina.
1: Na máquina? Na máquina com um gostinho de rato esmagado com maionese.
0: É, exato. Esse que é o bom.
1: Esse é bom. É bom quando faz mal.
0: Exatamente.
1: É bom quando faz mal.
0: Se pra tomar um café físico, passar bem, não adianta.
1: É, não, não. Se não fizer mal, não, não tem graça. Não tem graça.
0: Ever loving, love is life. No teu forever.
1: O inglês desses é algum nossa. Negócio de inglês aí podia patrocinar nós, né?
0: Exatamente.
1: É, imagina. Daria aula, né?
0: Imagina a vergonha que ia passar. Meu Deus do céu, gente, pelo amor de Deus.
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0: Olha aí.
1: Geralmente um bebê fica 9 meses na barriga da mãe. Por que não chamam de gravidez? Por que não chamam de grave 9, né? Tinha que chamar desse jeito. Sempre quis brigar numa refeição, levantar e dizer: perdi a fome. Mas isso nunca aconteceu.
0: Nunca aconteceu.
1: Tô procurando uma mulher pra casar aí, ó. Interessados, eu passo tudo pro nome delas.
0: Ah, é?
1: Tudo. Água, luz, fatura do cartão, aluguel, tudo pro nome delas.
0: Boa. Boa.
1: Ó. Quando eu morrer, todos os meus amigos devem dormir no cemitério junto comigo. Ah. Não pode me deixar sozinho na primeira noite com gente que eu nem conheço.
0: Nem conheço, né?
1: Tá louco?
0: Sai fora.
1: É, pra alguns mães solteiras, né? É puta. Mas pra quando é a mãe deles, é a guerreira.
0: É a guerreira.
1: Minha mãe foi guerreira.
0: É isso aí.
1: Aí tu tá, dá aquela sacudida no pescoço pra instalar, de repente abre os olhos e tá na frente de São Pedro.
0: Ué? Ué, o que que deu? Que foi que aconteceu?
1: Hoje recebi uma ligação, por engano, às 5 horas da manhã, de uma senhora que achou que estava falando com o chefe dela.
0: Uh-huh.
1: E pediu um dia de folga.
0: Uh-huh.
1: Eu dei 2 semanas, as pessoas precisam descansar. Pra...
0: As pessoas andam muito cansadas, cara, muito cansadas, estressadas.
1: Boa tarde, tudo bem? Hoje eu vim para uma entrevista de emprego.
0: É.
1: Ah, legal, o senhor tem experiência? Sim, com essa é a 20ª entrevista que eu faço hoje.
0: Bota experiência nisso, o cara é super experiente em entrevista.
1: Tem dias que eu fico me perguntando onde foi que eu acertei.
0: É.
1: Onde eu errei, eu sei.
0: Se o cara sabe onde errou, já é uma grande coisa.
1: Eu odeio gente que marca pra sair e no dia quer sair mesmo, cara. Fica na tua casa.
0: Safrais. Ai, ai, ai.
1: Hoje lembrei da Dilma Rousseff.
0: Ah, é?
1: Que dizia: se a terceira dose é a que imuniza a pessoa, por que não aplicam ela primeiro, né, cara?
0: Mas claro, vai direto nela. Pra que essa enrolação, caceta?
1: Eu pertenço a um seleto grupo de pessoas que não entende a própria letra.
0: É?
1: Toda vez que eu leio algo que eu mesmo escrevi, eu sempre falo: que diabo é isso?
0: Que foi que eu escrevi?
1: Cara, eu anoto as coisas que os ouvintes pedem ali, eu não consigo entender o que eu escrevo. O cara escreve na pressa, né? Ai, ai. Quando você vê a sua mãe ensinando os netos com historinhas da Bíblia e com você era no relho, né? É, olha como as coisas mudam, né?
0: Meu amigo.
1: Ah, quando uma pessoa me cumprimenta de longe, eu cumprimento, mas na minha cabeça eu penso: só Deus sabe quem é esse louco.
0: Vai saber quem é, eu não sei.
1: Meu Deus do céu. Você deveria conhecer mais pessoas.
0: É.
1: Não, muito obrigado. Odeio gente demais, né? Eu tô odiando gente demais. Depois que viramos adultos, temos que aprender a ser nossa própria mãe.
0: É.
1: Como assim? Falava nós mesmos. Na volta a gente compra. Cara, que tristeza. Na volta a gente compra era triste, né?
0: Cara, olha só, eu não sei se é usado ainda isso hoje em dia, mas antigamente era assim, cara.
1: Cara.
0: Na volta a gente compra.
1: Sei lá. Cara, mas
0: ou senão...
1: sabia, né? Eu tive uma infância extremamente humilde.
0: Só se eu tirar o dinheiro do...
1: Do cu, né? Cara, eu fui conhecer iogurte com quase 20 anos de idade.
0: Orgut.
1: iogurte, né? Nescau, na primeira vez que eu tomei Nescau, meu Deus do céu, podia acabar o mundo depois daquilo. Eu tinha quase 20 anos também, né? Cara, os doces da gente era o que era feito em casa, a gente não conhecia nada, né?
0: Exatamente.
1: Meu Deus. Na entrevista de emprego, o senhor pode me dizer um ponto positivo seu? Sim, claro. Eu consigo segurar o choro em horário comercial.
0: Já é positivo.
1: Minha amiga de grande data tem um apelido 3,58. Como assim 3,58? Em 2 minutos ela tá adequada.
0: Barbaridade.
1: Ai, ai. Hoje tem um amigo nosso que é mecânico e tá com a namorada nova. Como é que sai que tá com a namorada nova? Ele tá com 2 dedos limpos.
0: Barbaridade. Ai, meu Deus.
1: Razões pelas quais eu não posso ter uma arma de jeito nenhum. Uma, eu usaria.
0: Eu usaria. Fim. Fim. E acabou as razões, é isso aí. É.
1: Quando dormimos ao lado da pessoa que amamos, o hormônio oxitocina é liberado, promovendo calma, proteção e sensação de relaxamento. Minha mulher dormindo faz uma motosserra com a correia estourada do meu lado. Eu não sei o que é oxitocina.
0: Nem sei o que é esse negócio, hein?
1: Sua encomenda saiu do centro de triagem da China há 2 horas. E eu, mas não chega nunca essa bosta.
0: Não chega nunca essa merda.
1: As pessoas dizem que não existe confiança mais hoje em dia. Só vou explicar uma situação. Hoje fui fingir que tava dormindo, minha mulher queria fazer alguma coisa, acabei dormindo de verdade. Não posso confiar nem em mim, nem que dirá nos outros.
0: Que dirá nos outros.
1: Ai, ai. E a última desse bloco, minha mulher tá puta da vida comigo. Por quê? Tá tentando entender por que que eu passei perfume pra ir trabalhar, se ninguém vai me cheirar, né? Meu Deus, quem nunca passou por essa, né?
0: É, mas um perfuminho é bom, né, cara? Cheiro ruim não dá, não dá.
1: Uma piadinha aqui pra começar, os casais de Santa Maria mandaram, a gente já leu essa aqui, mas é muito boa. O governo brasileiro instalou um sistema de medição e controle de abalos sísmicos no país.
0: O
1: governo brasileiro.
0: Olha aí.
1: O Centro Sísmico Nacional.
0: Opa!
1: Poucos dias antes de entrar em funcionamento, já detectou que haveria um grande terremoto no Ceará.
0: Opa!
1: E assim enviou um telegrama à Delegacia de Polícia de Icó, no Ceará, com a seguinte mensagem: urgente, possível movimento sísmico na zona. Muito perigoso. 7 na escala Richter.
0: Bem louco.
1: Epicentro a 3 quilômetros da cidade. Tomem medidas e informem resultados. Uma semana depois, o Centro Sísmico respondeu o telegrama que dizia: ó, aqui é da polícia de Icó. Movimento sísmico totalmente desarticulado. Richter tentou fugir, mas foi abatido a tiro. Desativamos tudo as zonas. Todas as putas estão presas. Epicentro, Epifânio, Epiclace e os outros 5 irmãos estão detidos. E ó, nós não respondemos antes porque teve um terremoto da porra aqui.
0: Epitáfio Epicentro, muito boa.
1: Meu Deus do
0: céu. Povo cearense é demais.
1: Cearense é maravilhoso.
0: Galera, né? Acabou com a movimentação lá.
1: Mandar um abraço aqui pro Simba. Ele tem esse apelido porque o tio dele matou o pai dele.
0: Que louco! Barbaridade. É a mesma coisa que ela do... Mandar um abraço pro meu amigo, ele é o fulano de tal, ele é conhecido como Aladinho. É porque Aladinho, a mulher dele levou tudo. Deixou, levou tudo, só deixou o tapete pra ele, o Aladinho.
1: Outro aqui é o Coado. A camisinha do pai dele tava furada. Vamos lá, então.
0: Traz pra galera. Vamos lá, fazendo 69 na do Job. Ah, risada.
2: O cara foi no cabaré, né? Contratou a garota de programa. Aí foi pro quarto.
0: Programa.
2: Chegou no quarto, a garota de programa olhou pra ele e falou assim: bora fazer 69. Aí ele, 69? Que isso, pô? É logo você botar a cabeça no meio de minhas pernas, bota a cabeça no meio de suas pernas, né? E assim vai. Ele, tá bom. Aí ela soltou um peido, sem querer. Aí ela pediu desculpa, né? Desculpa, não vai mais acontecer e tal. Que ela terminou de falar que eles voltaram de novo pra posição. Ela soltou outro peido. Ele jogou ela pra lá. Levantou e já a roupa. Aí ela falou assim: uai, que foi? Desculpa, não era pra ter acontecido de novo. Ela falou assim: rapaz, 2, beleza, agora é 69.
1: Muito bom. 2 até aguento.
0: 69 não. Mas o da Lúcia.
3: Uma dica pros homens, ó.
1: Dica pros homens.
0: Que é do Jaguar aqui.
3: agora, que pedir a Deus uma mulher certa, cuida, que pode ser que ele mande uma tão certa que ela nunca tá errada. Igual. Nunca tá errada.
0: Esse é o marido dela. É o marido da classe. É. Ele que faz junto com ela ali. Mais uma!
4: Viu, Vian? Vamos lá pro quarto que hoje você não se escapa. Passei lá na farmácia e já comprei um frasquinho aqui que vai resolver teu problema.
5: Aí, vá. Isso aqui é uma jaunésico, nem tá me doendo nada.
4: Não, mas tá escrito aqui, ó, paracetamol. Pegue lá, esvazie tudo no copo e vem pro quarto ligeiro. Mas sabe que ontem eu tive que ir lá no cartório, me falaram que eu tinha que escriturar a casa, mas primeiro eu tinha que averbar a casa do Eliseu. Como é que faz isso?
5: Averbar deve ser a questão dos verbos. Você tem que conjugar o verbo Eliseu.
4: Como assim? Conjugar verbo, né?
5: Bem louco. É assim. Não. Eu, tu, eu, nós, eu, vós, eu, Eliseu.
0: Meu Deus, que piada ruim.
6: Tinha um alemão, um gringo e um polaco. Andando
0: de fuc.
6: Se perderam na curva, capotaram, fuc. Moreira, foram os três pro céu.
0: Os três foram pro céu.
6: Chegaram na porta do céu, no São Pedro, lá...
0: Pois não!
6: A voz
0: do trovão,
6: assim, né?
0: A voz é
6: trovão. Aí, nós queríamos entrar, aí. Aí São Pedro falou assim...
7: Bom, deixa eu ver aqui a conduta de vocês.
0: A conduta de vocês.
7: Vocês se comportaram muito bem, então vocês podem entrar no céu.
0: Muito bem.
7: Só que quando vocês entrarem, tomem cuidado com os patos.
0: Patos?
6: Aí ele abriu a porta, aí eles entraram. Entraram, olharam pra dentro, assim, um monte de pato andando pra cá e pra lá.
0: Pato e pato.
6: Ah, o crinho entrou, a mala entrou, puf, tropeçou num pato. Pato,
0: morreu.
6: Aí, São Pedro veio e falou...
7: Eu avisei.
6: Veio com uma mulher feia.
0: Veio com uma mulher feia.
6: Olha, what, wait. Pegou e ela chamou ela no
0: a peito. Mulher feia no gringo.
6: Aí falou, ó, como tu parou no pato, pisou no pato, tu tá condenado a viver o resto da eternidade com essa mulher feia.
0: Sim.
6: Tá bom.
0: Vamos lá.
6: Aí continuaram, né? Tá ali um pouco, o polaco, puf, por cima de um pato.
0: Tá, ah, pisou no pato
6: lá
0: também.
6: Lá veio São Pedro.
7: Eu te avisei.
6: Aí ela chamou era mais feia ainda, fez num pispeio. Aí o alemão seguiu o caminho, né? O alemão já tava contente, já tava uns 6 meses lá no céu. E não me cuidava com os patos e nada. Ora, o São Pedro chegou e gritou lá do alto de um muro, assim, no céu.
7: Escuta aqui, alemão, vem cá.
6: Aí ele veio e chamou o alemão mais densa numa mulher bonita.
7: Respeitou um colchão, mas era
6: o filé, né? O filé do
0: boi. Filé do boi.
6: Alemão pensou assim e pediu pra mulher, nossa, mas o que será que eu fiz de tão bom? Que ele me alchemou passar a minha eternidade contigo. A mulher olhou pra ele e falou, pô, alemão, tu, eu não sei, mas eu sei que eu pisei num pato.
0: Boa!
8: Ele foi cantar uma moça acreditando na esperança, sabe? É, ele falou pra moça, quer fazer amor comigo?
2: Falou desse jeito.
8: A moça falou pra ele, Johnny, desculpa, mas eu só te vejo como amigo.
2: Ai, tadinho, e o que que ele falou pra ela?
8: Não, então fecha os olhos.
0: É uma solução, né?
8: Esse dia eu fiquei com mais dor.
0: Meu Deus do céu.
8: Os amigos falaram pra ele, você beijaria a pessoa?

0: A hora que tiver com a bem gente, louco. Geme.
1: É. Vamos ver. É a dica da sexóloga.
2: Então, na hora que tiver com a gente, geme. Mas geme grosso.
1: Vai. O cabelo.
3: Meu Deus.
0: Meu pai do céu.
1: Ai, mano. Ai, vamos lá. Pai, mais uma. Vamos lá, agora é do... De quem que é isso aqui, cara? É do Neuri. Bah, do Neuri.
0: Ah,
1: tá,
0: eu já te... Cada um eu saio fora.
1: Tá, do Neuri não dá.
0: Vamos ver, mas vamos ver o que que é.
1: Ontem o Neuri quase...
0: O Neuri quase ferrou com nós.
1: Ah, vamos ver. Vamos ver o que que é aqui. Vamos ver, tira aqui, ali.
4: Hora H, quanto tempo que você aguenta?
5: Ah, umas 2 horas, né, velho?
4: Porra, 2 horas?
5: É, depois disso
0: a bunda começa a doer.
1: Ai, mais uma. Olha o nome do nosso... Presta atenção. É. O nome do nosso ouvinte que mandou um áudio aqui. Gilney Berres.
6: Eu ia fazer o... Buenas, tia. Só Buenas. Muita gente não sabe, mas sabia que todos os funcionários da aviação aí, antes de entrar no avião, eles dão 3 pulinhos? Por isso eles são chamados de tripulantes.
0: É tão ruim que é até boa.
1: Ai, meu Deus do céu. Show! Vamos ver o que ele mandou aqui. Vai lá, show, vai.
7: Quando eu parei de beber, eu percebi que o cara que cagava no meu quintal parou de cagar.
0: Era aí.
1: Mas que barbaridade. A nossa querida comadre Franciele. Opa. Cara, essa aqui é muito boa.
0: Dá pra
1: boa.
0: Mostrar?
1: Dá.
0: Essa... não ia sacanear.
1: Não, gente. Essa aqui dá pra mostrar. Vamos dá pra lá. Mostrar. Essa aqui dá pra mostrar. É muito legal. Porque é o seguinte, ó. Se todo pai fizesse isso, os filhos estavam, ó.
0: Fudido.
1: Tava ferrado, só escuta aí.
8: Nené, oi. Vem aqui. Fala. Tô fechando as contas da tua dívida comigo.
9: Que dívida?
8: Da vida?
1: Da vida?
8: Senhor, 20 anos de aluguel, 250 mil.
9: Eu era uma criança, pai.
8: Mas incomodava. Comida, 100 mil. Banho demorado, 50. Luz acesa sem ninguém em casa.
9: Mas deixava para os ladrões pensar que tinha gente em casa.
8: Parado na frente da geladeira com a geladeira aberta, 20 mil.
1: 20 mil.
8: Os autobatidos, 100 mil. Despesa diversa, 50.
1: Diversa.
8: Total, 600 mil.
9: Mas, homem, vai ver que eu vou ter esse dinheiro de que jeito?
8: E te espiche que tá correndo, juro, é.
0: Te espiche.
1: Cara, isso é melhor de
0: muito
1: tudo.
0: Muito bom,
1: cara. Olha, tem mais áudio aqui. Jonathan, o nosso chofer aí.
10: Fala, seus orelhas pra ter melado.
0: E aí?
10: Viu, já aconteceu alguma vez com vocês? Você está passando naqueles calombo que tem na estrada, no asfalto, e aqueles cucuruto que nem diz o meu. E vocês se levantar e apertar o fiofó.
0: Sim, pra quem anda carro rebaixado.
10: Não enroscar?
0: Sim.
10: E outra coisa. Será que vocês podiam fazer o favor de alterar o meu nome ali, não me chamar de Jonathan? Parece que vocês estão me cobrando ao vivo na rádio. Bota fofão aí.
0: Fofão.
10: Que é mais fácil o pessoal me conhecer por fofão do que...
0: Boa.
10: Quem me conhece pelo nome é só banco e o SPC e o Senado.
0: Senhor Jonathan. Boa,
1: valeu,
0: boa.
1: Fofão.
0: Vamos trocar o nome dele.
1: Olha, Fabiano Pavone.
0: Opa.
1: Com o Chimarrão, com a gente na TV. Melhor programa do sul do mundo. Olha aí. Arno, dá mais uma passada lá no, nas nossas redes sociais.
0: Quem tá aqui, deixa eu ver. O Neuri tá dizendo: Arno, dizem que você entende de agricultura.
1: Ai,
0: onde
1: ai.
0: Sai feijão, entra mandioca. Aí se lascaram, ele tá louco.
1: No teu forever. Ô Luiz, não adianta mandar áudiozinho só, manda vídeo também.
0: Com a força do sucozinho.
1: Opa,
0: sucozinho. Muito mais gostoso agora. Além do sucozinho melado, que é o mais tradicional, experimente o novo sucozinho com leite.
1: Opa.
0: É.
1: Boa.
0: Ai, ai. Eu levei tão a sério o autoconhecimento por tantos anos que agora eu preciso me desconhecer um pouco. Eu vi coisas horríveis. Até o Capirão disse: o cara é brabo, cara. O cara é brabo. Ai, diz a filha pro pai: pai, eu tenho um presente pra você. Que ótimo, filha. Que é? Você não tem genro. Eu sei, mas vai ser avô.

0: Olha aí, viu? É um presente, ué.
1: O ruim de ser um João sem braço é que não dá pra falar pelos cotovelos. E é perigoso com essa bunda.
0: Só com o cotoquinho ali, né?
1: Hoje a professora me deu um texto pra que eu decorasse. Meia hora fiquei. Colei uns adesivos, fiz umas bordas coloridas, ficou um arraso. E mesmo assim ela me deu zero, cara.
0: Ficou um arraso o texto. Mas não era esse tipo de coisa.
1: Olha, tá cada vez mais difícil ser adulto e ter que resolver tudo na conversa.
0: É.
1: Às vezes eu queria ser como uma criança. Dar na cara do meu colega e me jogar no chão batendo as pernas. E mesmo assim ganhar cola e um sorvete.
0: É verdade, é verdade.
1: Hoje perguntei pra minha mãe: mãe, como é que eu nasci?
0: É.
1: Como é que tu nasceu? Ó, teve um dia que eu fui tomar o anticoncepcional e ele caiu no tapete. O tapete era grosso. Peguei de novo e tomei. Um tempo depois descobri que eu tava grávida. Aí, tu nasceu,
2: bem
1: né?
2: Louco.
1: Tempo depois encontrei uma pílula perdida no meio do tapete, ou seja, eu comi lixo e tu nasceu.
2: Bem louco.
0: Que barbaridade. Que barbaridade.
1: Ah, o trabalho não remunerado. É. Trabalho não remunerado é uma coisa horrível e invisível.
0: É.
1: Feito por quem carrega o fardo de ser a única pessoa que enche as formas de gelo em casa.
0: Forma de gelo, forma de gelo em casa.
1: Bêbado é a pior raça que existe na face da terra.
0: É.
1: Saímos de uma balada esses dias e um cara tava vendendo churros por 5 pila na frente da balada.
0: Ué.
1: Fez uma promoção pra nós.
0: Uhum.
1: 3 por 20 e nós compramos.
0: Quanto é que era o preço normal?
1: Hã? Era R$5.
0: Pai, tá pronto, cara. Isso aí, ó.
1: Cara, lembro, burro é foda, né, cara?
0: Ai, meu Deus do céu. Não, não, 3 por 20, pura vantagem.
1: Meu Deus,
0: é só vantagem.
1: Céu. Eu às 2 horas da manhã pensando numa coisa que aconteceu há 5 anos. Não era pra ter falado aquela merda, que ótimo. Ou às vezes tu acha a resposta certa.
0: É.
1: Né? Eu devia ter dito tal coisa.
0: É.
1: Que merda.
0: É verdade.
1: Se você não...
0: já foi, né?
1: É, já era. Se você não gosta nem da esquerda, nem da direita, pode vir pra minha cidade. Aqui ninguém dá certo.
0: É verdade.
1: Fui no ortopedista e ele me indicou gelo nos lugares onde eu sinto dor. Essa noite eu dormi no freezer.
0: Encolhido dentro do freezer.
1: Ai, fico vendo o povo postar que o céu poderia ter um horário de visitas. Oh. Quando moravam bem próximo, não visitavam.
0: Não.
1: Agora querem ir pro céu. Vão pro inferno, que é pra descer, né?
0: Exatamente.
1: Cara? Só desce.
0: É só ir pra baixo, ué.
1: Cheguei a uma conclusão. A pessoa que toma comprimido sem água já tá vivendo na base do ódio.
2: Bem louco.
0: Pô, mas os americanos tomam um comprimido sem
1: cara,
0: sem
1: eu
0: nada.
1: Não consigo. Mano.
0: Eles engolem a seco, cara.
1: Mas fica grudado aqui.
0: Ah, mano. Tá louco.
1: Deus, velho. Ó, vou te dar uma dica.
2: Bem louco.
1: Essa guria aí não vale R$1, cara.
0: É?
1: Não é por isso que eu quero, porque fica no meu orçamento.
0: Aí tá dentro do meu orçamentinho, claro.
1: Vi hoje que com apenas 25 anos de idade, o jogador Foden, do Manchester City, tem 4 filhos. Uns come e outros Foden, né?
2: Bem louco.
0: E o nome do cara é Phil Foden.
1: Phil Foden.
0: Phil Foden.
1: Phil Foden. Né? Phil Foden.
2: Bem louco.
1: Ó, tu errou várias vezes hoje no jogo.
0: Né? Eu erro às vezes só pra disfarçar minha perfeição. Né? Só pra ninguém desconfiar.
1: Segunda-feira, chefe, eu não vou trabalhar. Por quê? É dia santo. Porque dia santo, dia de São Rizal.
0: É, segunda-feira é o dia, né?
1: Ouvi dizer que não podemos jamais perder a esperança. Eu nem encontrei ela.
0: Eu nem sei quem é. Eu nem encontrei a esperança.
1: A menina queria que eu fizesse sexo oral. Odeio sexo oral. Mas por quê? Eu dormi de boca aberta no ônibus esses dias, cara. Nunca mais. Hoje comecei a famosa dieta da fé.
0: Boa.
1: Como é que é? Eu como que nem um boi, espero um milagre.
0: Dá certo?
1: É. Ah, eu gosto de vários aparelhos na academia. Eu só gosto de um aparelho na academia. Qual? O ar-condicionado.
0: Ar-condicionado. Esse é o melhor que tem.
1: O ruim de entrar no Instagram é que tem um monte de gente metida que não tem onde cair morto, com tacinha de vinho e comida japonesa. Eu gosto é do Face. Por quê? Povão total, lá tem torresmo, cerveja ruim, trincando e foto de parede sem reboco.
0: Normal, né?
1: Normal.
0: Foto de parede sem reboco, cara, isso é...
1: Tá louco. Ai, com iPhone 17, né?
0: É,
1: iPhone 17 é uma parede sem reboco.
0: Sem reboco, é isso aí.
1: Tristeza. Diz a mulher, hoje entrei no Uber e o cara começou a viagem, passou um tempo e ele solta, moça, posso abrir o vidro? Ué, por quê? Tu tá com o perfume da minha ex e eu terminei tem 2 dias. Não tá fácil pra ninguém.
0: Barbaridade. Coitado, miserável, hein, cara.
1: Já era, né? Sobre família, uma dica que me ensinaram. More longe o suficiente pra ninguém querer ir visitar e perto o suficiente pra ninguém querer ir passar férias.
0: É isso aí.
1: Tá louco. Lembre-se, sua mulher só te perdoa por 2 motivos. Ou ela te ama muito, ou ela vai fazer pior.
0: Presta
1: esse
0: atenção.
1: Foi o PDD de hoje.
0: PDD de hoje com Arno Costa.
1: Mais.
0: O Fofão tá aqui.
1: Mudaram o nome aí do Fofão?
0: Não, eu mudei, né? Ele disse pra mudar. Né? Ninguém me conhece por Jonathan e tal.
1: Jonathan.
0: É, o Jonathan, né? Fofão.
1: A ponte Jonathan Corrêa.
0: Fala, Fofão.
3: Fala, seus lindos.
0: Opa.
3: Tudo certo?
1: Dinheiro? Quer dinheiro?
3: Viu? Eu acho que se tirar vocês da rádio, acaba a audiência da rádio. Verdade. Já que...
1: Ou melhora muito, né?
3: Agora vocês estão desfalcados, né? O Pereirão não tá com vocês.
0: Não tá.
3: Mas de verdade, eu só escuto 74 porque tem os 3 tombos aí, senão eu não escutava.
1: Três tombos.
0: Ele tá gravando mais um áudio, não chega esse áudio.
1: Meu Deus.
0: E não chega nunca esse áudio do Tito.
1: 3 tombos.
0: Vamos lá, mais uma, fala.
1: Três tenores, 3 tombos.
0: Fala, Tito, não, fala, Fofão. E aí, Fofão?
3: Viu? Escondi o velho, foi no hospital.
1: Hospital.
3: Conversar com o doutor.
1: Uhum.
3: Aí entrou na sala, né? O doutor perguntou pra ele: o que que houve, meu senhor? O que que aconteceu? Aí o Ré respondeu pra ele: meu filho, eu fiz 2 vezes esses dias com a véia.
2: Bem louco.
3: Uhum. E na primeira vez me deu um calorão. Uhum. Quase morri de calorão. E na segunda me deu um frio danado. Aí o médico perguntou pro cara: mas qual que é o intervalo de tempo dessas duas? A primeira foi em fevereiro, a segunda foi em julho.
1: Boa. Morreu,
0: velho. É frio, é inverno no sul do mundo e o Benlouco tá entrando no ar. Aliás, tem uma trend rolando aí na internet onde o marido chega pra mulher e diz: amor, imita um dinossauro. Aí ele pega e coloca lá no... E faz... Arno Costa, imite um dinossauro aí, Arno Costa.
1: Vai.
0: Rau. Sabe aquela cena do Jurassic Park, onde o T-Rex vai lá em cima assim, e chega lá, e daí ele faz assim...
1: Tem uma trend que tá rolando agora, que o cara pede pra mulher imitar um dinossauro, daí bota o áudio da mulher no dinossauro lá, no final do Jurassic Park. Até vou achar aqui o vídeo, que é muito legal.
4: Mas é o que ele tá falando.
1: É esse?
0: Meu Deus, então,
1: eu tô em Narnia.
0: Olha o TDAH hoje.
4: É o que ele tá dizendo.
1: Hoje o TDAH tá foda.
4: O cara fala: ó, eu vou contar um negócio aqui de um dinossauro. Não, peraí que eu quero contar um negócio de um dinossauro.
0: É isso aí,
1: TDAH total, né?
0: Busca aí, esse aí.
1: Vou buscar que nós
0: vamos botar. Lucas Pereira, imite um dinossauro aí, tiranossauro.
1: Tirassonauro.
4: Tirassonauro.
2: Miau!
4: Tá, primeiro, como é que é a cena? Ele faz o quê mesmo?
0: Ele chega assim, caminhando,
4: e a pessoa encara.
1: Abre a boca e...
0: E aí sai. Aí sai o... É isso aí que sai. Muito bem, já estamos em 2 lives e com uma imagem diferente agora dos nossos colegas.
4: Agora as pessoas estão nos vendo mais
0: daqui
4: de pouco, pertinho.
0: Daqui a pouco aquela câmera vai vir para cá também.
4: Vai vir para cá para pegar tudo de frente também.
0: E daí é o seguinte, essas
1: pega caixinhas... nós de lado e já
4: estava falando disso hoje.
0: E daí
4: hoje.
0: É o seguinte, ó, essa caixinha amarra dá para botar 2 parafusos tranquilo aqui, 2 aqui.
4: Ah, dá sim.
1: Deus lhe.
0: Deus lhe.
4: Deus lhe.
1: Aqueles... prego de caio. O chefe entra aqui, eu demarrei.
0: Vamos lá?
4: Que tinha aqui na live.
0: Então vamos pro nosso PDD.

0: Pererê.
1: Pensam é do Jair com a força do restaurante Jequiti.
0: Primeiro os do Marcinho.
1: É, vai lá então, vai lá, vai lá.
0: Primeiro os do Marcinho.
1: É, então, os do Marcinho, o sushi pacu aquilo. Sushi pacu aquilo se come cru.
2: E é louco.
1: O mundo se divide em dois tipos de gente. Os que começam a comer a coxinha pela bunda e os que tomam na bunda. Ah, eu sou um exemplo para as outras pessoas. Um mau exemplo também é um exemplo.
2: Exatamente.
1: Amiga, você salvaria um animal antes de uma pessoa se afogando? Claro. Então faz uma boca a boca na minha cobra.
0: Meu Deus do céu, homem.
2: É louco.
1: Fui procurar hoje o que era melhor pra mim. Acabei abrindo a geladeira.
2: É um mal, bom começo.
1: É, o mal de algumas galinhas é achar que todo galo canta pra ela, né? Eu sou uma pessoa extremamente tolerante. Desde que tudo saia exatamente como eu quero.
2: É isso aí.
0: Aí é fácil.
2: Não discuto com ninguém, só fazer o que eu quero que tá tranquilo.
0: E deu, acabou o assunto.
1: Pasmem, encontraram inscrição atrás do famoso quadro da Mona Lisa de Leonardo da Vinci, onde estava escrito: pintei essa merda com meu pinto. Médico estuda 6 anos e ainda tem que fazer uma residência. Engenheiro civil se forma em 4 anos e faz mais de 10 só num ano, cara. Não tem, né? Evangélicos saem do culto.
0: Mas em compensação, o arquiteto, o engenheiro não precisa fazer cirurgia, né?
1: Isso é verdade.
2: Não precisa.
1: Os evangélicos hoje saíram do culto sem entender nada da pregação. Hoje os evangélicos saíram do culto sem entender nada da pregação. Quem pregou foi um pastor alemão. Né?
2: Pastor alemão.
0: Ai.
2: Não, outro dia o André lá de... O nosso glorioso André lá da... Que era o ex da página Alemãozinho, o André Gribla.
1: Sim. Gribla.
2: É, lá de, como é que é a cidade dele? É Flor da Serra do Sul? Não, é... Acho que é. Aí ele postou um vídeo, cara.
1: É.
2: E eu sou curioso, sou uma pessoa curiosa. Ele fez um vídeo se filmando e ele disse assim, ó: se um pastor fala isso comigo dentro da igreja, eu viro e vou embora. E eu, opa, que vídeo é esse? Que o pastor falou, né, cara?
1: Sim, meu Deus.
2: Aí entra o vídeo e o pastor dizendo assim: uma boa noite a todos, Deus abençoe e ótima semana. Tá certo, eu também faria o mesmo, viraria e ir embora.
0: Eu faria o mesmo,
2: vira as costas e vou embora. Deus.
1: Hoje eu tinha uma notícia horrível pra dar pra minha filha, mas não sabia falar como. Ué? Graças a Deus a avó dela morreu.
0: Meu Deus do céu, ó.
1: Sim, senhor policial, eu carrego uma faca sempre comigo, mas é só no caso de eu achar um bolo, né? Já era. Tem gente que fala que o cigarro vicia. Eu fumo há 30 anos todos os dias e não tô viciado. Não tô.
0: Todos os dias.
1: Que bacana, que legal, nasceu cabelo na cabeça do meu pai, cara.
0: Ai, meu Deus, que susto. Meu Deus.
2: Derrapou, deu na trave.
1: São quantos pedaços pra cada, mãe? Pergunta típica de almoço de pobre.
0: É verdade.
1: Quantos pedaços dá pra pegar?
0: Barbaridade, antigamente era assim.
1: Hoje nós vai, é nós
2: na
1: vamos.
2: Casa, na minha
1: eu não te convidei.
0: Nós vamos, eu não te convidei. Fica na tua, pô.
1: Esses dias fez um calorzinho em pleno inverno, me lembrou minha ex. Parecia um inferno, né, cara? Junta Médica é uma reunião onde os médicos fazem os últimos momentos da nossa vida, conversam pra dividir a culpa. Já era. Terminei o meu namoro quando descobri que minha namorada queria casar, ter uma casa, um filho. Tá, mas isso toda mulher quer.
2: Uhum.
0: E daí?
1: Ué? Ela queria casar com o ex dela, ter a minha casa e deixar um filho de outro pai.
0: Tá louco.
3: Meu sonho é conhecer um jogador de futebol famoso, doutora.
4: Então você tá com sorte. Amanhã você vai conhecer dois.
3: Ronaldo e Neymar?
4: Não, Pelé e Maradona.
1: Um abração aí pro nosso advogado Andrei Paterno, que tá dizendo: na escuta, bom ouvir a voz do Lucas. Perdi o emprego, achei que ia substituir ele.
2: Ah, é, bicho velho?
1: É, ele não só foi. Tá vivo, André, porque não morreu.
2: É verdade.
5: Tá, eu quero saber de vocês, vocês já viram o vô e a avó, ou a mãe e o pai, basqueteando um outro?
2: Basqueteando? Ah, mas aí é brabo, né? Não, mas é que assim,
5: ó. Porque deve ser terrível,
6: gente. A família eu, se tá eu chegar vendo, em casa, se eu chegar em casa e ver meu pai com a minha mãe funicando...
5: Capaz de bater no meu pai? Capaz
6: de pular no teu pai? Mas, homem do céu, eu ia morrer do coração, André.
7: Nunca mais tomo chimarrão junto.
8: Chegar os
7: velhos
8: na sala.
0: Ah, eles não... Eles não
8: conhecem. Na sala, se baiando.
5: Eu ia morrer do coração. Eu acho que eu brigava com meu pai.
6: Se eu vejo meu pai funicando com minha mãe, eu ia morrer do coração.
0: Eles não conhecem?
7: E tomar o chimarrão do outro dia junto, né? Pergunta pra ele por que ele ia morrer do coração. Por quê?
6: Porque meu pai morreu faz muito tempo.
0: Boa!
7: Bem louco!
9: Quer que eu decida?
10: Pra mim é pegar essas coisas aqui. Aproveita até que eu tô em casa.
9: Beleza.
10: Venha pegar.
9: Tá bom.
10: Venha tirar esses bicheiros daqui. E venha pagar o que você deve, porca madona, um porco de... Porca madona, porca madona, uma porca madona, porca madona, uma porca madona, porca madona, um porco de... Porca madona, porca madona, multiplicado por porca madona. Porca madona, o dia que eu me envolvi com você, tivesse enviado uns 8, 10 dedos no cu.
9: Eu não vou até responder, tá bom?
10: 10 minutos.
9: Tá bom?
10: Venha. Pra nós conversar, pra nós acertar isso numa boa.
9: Meu Deus, agora
10: venha,
9: eu tenho
10: porque
9: culpa.
10: Por essas gravações que tu fez, que tu anda enviando pra tua mãe, pra Deus e todo mundo,
9: não
10: você
9: me ligue,
10: pode
9: não
10: ter
9: me
10: certeza que eu não vou ficar quieta daí.
9: Tô
10: eu
9: nervoso.
10: Não vou. Ou você venha pra nós conversar numa boa,
9: não
10: ou você vai pagar por isso.
9: Comigo.
10: Ou você vai pagar, porque eu não sou vagabunda pra você ficar
9: esqueça
10: fazendo
9: de
10: isso.
9: Mim.
10: Estragar com a minha vida,
9: eu vou
10: com a minha reputação. Pelo amor de Deus, você passou dos limites, você passou dos limites, você passou dos limites! Passou!
9: Eu não vou estragar minha beleza. Tchau, obrigado.
11: Mas é que eu não... Não tô muito bom da voz, eu tenho que tomar mais uma que outra. É.
12: Que merda, sabia não? É? Pô, não sabia.
11: Que me merda. Ajude que eu te ajudo. Não, agora eu vim pra casa, tô sossegado, tô em casa. Eles querem que eu vá de novo lá cantar, mas na verdade eu não, ó, não sei se notou em... Eu tenho só 3 dedos, meu querido. Mas eu sou cantor mesmo, cantor e bebo. Mas eu vou fazer um show hoje, mas ninguém dá um centavo pra mim. Mas deixa baixo. Obrigado. Me desculpa, eu entendo, eu ia te falar uma coisa, mas eu tô ligado, entendeu? Eu sou o pedreiro mais bêbado que existe em São Miguel do Oeste, sou eu, mas também pode ter certeza. Agora cheguei em casa agora, vou tomar um banho, trocar de roupa, daqui a pouco eu vou cantar lá no outro lugar, mas nada a ver. Mas nunca ó, fale que eu sou profissional, eu não sou profissional. Eu tô apenas aprendendo, entendeu? Porque profissional aqui em São Miguel tem bastante, mas eu quero aprender com os profissos.
13: Oi, Rogério. Teu nome é com R minúsculo ou com R maiúsculo? Viu? Quero saber mais informação lá do concurso da idosa molhada, que eu topo qualquer parada, tá, cachorro?
14: E aí, pessoal, que quer encurtar grana pra mim, daí eu vou passar o valor de cada um de vocês, que é um valor só, pro ano todo aí, pro ano todo, não vou aumentar nem abaixar. Cada um eu vou passar um valor, tá? Cada um receber um valor ali, vai ser esse valor o ano todo, tá? Cada um vai receber um valor, tá? E vai ser um valor só daí, pra sempre, daí é pro ano só daí, entendeu? Pro ano todo daí, só esse valor aí vai ser. Cada um vai receber um valor, vai ser só aquele valor ali para cada um, tá? Para cada um vai ser um valor daí, tá? O valor que vocês receberem, vocês vão ter só aquele valor ali para vocês pagar daí, tá bom? Beleza, pessoal? Muito obrigado, boas fim de semana para vocês, que esse valor vai ser para essa vida pro ano todo aí, tá bom? Que passar cada um.
9: Ah, meu Deus, tá desbochando a minha cara, tá bom, pode ser.
15: Ah, eu acho que me empolguei muito.
16: Kel, tu vai fazer o quê? Não tem o que fazer. Vamos fazer o quê? Não tem o que fazer. Tu vai fazer o quê? Não tem o que fazer. Não tem o que fazer.
17: isso aí é repetido. Até quando, meu Deus? Já foi mandado, já foi escutado. A gente perde o tempo da vida da gente com coisa repetida. Preste mais atenção no grupo. Se é repetido, se você gostou, pegue e guarde pra você. Escuta de novo, não precisa mandar de novo. Já foi mandado, já foi dado risada. Já foi comentado. Ah, se foder, né, rapaz?
0: Porque as pessoas têm que saber o que tá acontecendo.
1: Exatamente.
0: A culpa é de quem, Lucas?
1: Do Arno.
0: A culpa é de quem?
1: É do Arno, né? Arno. Óbvio. Arno. É lógico que é do Arno.
0: Tem isso culpa aí. Eu, né?
1: É, o Arno é lamentável. Viu?
0: É lamentável isso aí.
1: É lamentável,
0: cara. É lamentável isso aí. Ó. Porque... Só porque ele instalou a mesa,
1: deixou tudo até pronto. Até porque o Arno é uma pessoa assim que. É, nunca. Uma pessoa que nunca. Jamais.
0: Como
1: diz outro assim, como nunca. Outro...
0: Não presta pra nada. Aqui, ó. Esse aqui é o Arno Costa, ó.
18: Uma pessoa que nunca desotou. Ela deu.
0: Tinha um cara. Prato de trigo pra três trigo.
1: Quando a gente tava viajando,
0: tinha um cara. Se eu fosse um tigre triste, eu nunca ia querer trigo.
1: Tinha um cara que vendia, que eu tava nas últimas férias, o cara tinha um cara
0: tava vendendo. Nas últimas?
1: Tava nas últimas. Eu tava nas últimas esses dias. Tava, né? No bico do corvo.
0: É. No bico do tuyu. Tem o mete o louco, bete o louco.
1: Nós podíamos fazer o seguinte.
0: Louco, a dona é a vagina seminova. Da Rússia?
1: Da Eslovênia.
0: Da Eslovênia.
1: Não, nós podíamos fazer mesmo, porque daí o que a gente faz?
0: É.
1: A pessoa manda um pix pra nós aqui.
0: Exato.
1: E diz qual é o placar do jogo, por exemplo, do fim de semana, Inter e Vitória e Inter lá na Bahia.
0: Boa, isso boa. Aí.
1: E aí, quem acertar, a gente devolve uma parte e fica o resto. Que é o que as Bet fazem, né?
0: Claro.
1: Exatamente. Eles fazem isso. Ó, o Alexandre Benincá atendeu aos meus pedidos e mandou um pergunte ao Arno.
0: Opa!
18: Pergunte ao Arno!
1: Fale. Arno, que baita pergunta que ele mandou pra você.
0: Bem louco. Te prepara.
1: Porque é o Arno que é uma pessoa entendida ali.
0: Ele é. Ele é entendido.
1: Ele é.
0: Como diria nosso querido
1: estrumado. É um assunto religioso aqui.
0: Como diria nosso Jota Rodrigues, ele é estrumado.
1: Estrumado. E ele entende muito lá do... É, lá de
0: um teólogo.
1: Onde vive o Papa lá. Agora é o Papa Leão, né?
0: Papa Léguas.
1: Papa
0: É o Papa
1: Léguas. É o Papagaio.
0: É o Papagaio.
1: Eu me converto ao catolicismo e se aparecer um Papa com o nome de Gaio, cara. Daí...
0: Papagaio.
1: Porque o Arno, ele já morou muito tempo na Itália e ele ficava lá no Vaticano.
0: No Vaticano.
1: Vaticano pra tudo lá.
0: Vaticano pra lá.
1: Vaticano aqui, Ticano ali.
0: Ticano ali.
1: Tá. A pergunta é o seguinte, Arno Costa. Sabe que atualmente nós temos um Papa, mas há correntes ideológicas dentro da igreja que acham que deveria haver outro Papa, dois Papas.
0: Dois Papas.
1: A pergunta é, então discutindo se o Papa deve ser um só ou deveria haver mais um, você é a favor que entre mais um membro?
0: Hein, Arno?
1: Nenhum membro deve estar lá. Você não quer que entre mais
0: por
1: um membro?
0: Que lasca
1: é um por vez só.
0: Não, por mim que você lasca o Papa. Por mim que morra o Papa lá dentro.
1: Por mim que morra na bunda.
0: Tá louco.
1: Era o que tinha aqui na
0: live. Deixamos quieto.
1: Ai, ai.
0: Pererê. Vamos pro Pererê? Então vamos lá. Opa! Pererê, são 6 horas e 37 minutos. É agora.
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0: Sai fora.
1: Chegamos
0: se perdendo a música.

0: Eu não sei porque nesse momento da nossa cantoria em inglês, nenhuma escola de idiomas quer patrocinar.
1: É, eu acho. Escola de idiomas, por favor, procure nós.
2: Eu sei perfeito.
1: Não, eu por que não?
3: Eu não sei porque.
1: Elas pensam assim, não tem jeito.
2: Na verdade, tinha várias pensando. Daí ouviram isso aqui assim, não.
0: Morreu. Mas elas poderiam usar esse argumento.
2: Como
0: pra
2: não?
0: Você não cantar igual
1: como
0: o Belô.
1: Não cantar em inglês.
2: Não quer falar inglês.
0: Venha
2: que nem
0: para
2: o pessoal
0: a escola do,
2: Belô.
0: Do Ariri Pistola.
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0: Opa!
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1: É, isso aí. Muito bem. Ah, internet. A internet veio para facilitar a vida de todo mundo.
0: É.
1: A internet em 1994, quando eu recebi o meu primeiro e-mail, lembro até hoje, veio algo muito importante com o seguinte cabeçalho: você precisa aumentar o seu pinto. Eu fiquei triste nesse dia, depois me acostumei.
0: Avisando, né?
1: Meu pai jamais traiu a minha mãe. Ele tem uma técnica infalível para não cair em tentação.
0: Opa.
1: Ele guarda uma foto minha na carteira dele ao lado da camisinha.
2: Para
1: não cometer o mesmo erro.
0: Do lado da camisinha.
1: Ela chegou pra mim por falar em camisinha, né? E disse: oi, lindo. Passa lá em casa mais tarde que eu vou te ensinar uma coisa diferente.
2: Opa!
1: Comprei 3 camisinhas, cheguei lá, era crochê.
2: Ensinar uma coisa diferente, me lembrei do Jetson falando ali, né?
0: Uh-huh.
2: Olá, aqui é o Jetson, quero fazer uma coisa diferente com você. Comigo? Comigo não, rapaz.
0: Quando ele fala coisa diferente, ai, Jetson.
2: Aqui não, rapaz.
0: Aqui não. Sartemo de banho.
2: Sartemo da gaiota.
0: Quero
2: fazer um negócio diferente com você.
0: Fora, é louco.
2: É. Lepo.
1: É. E essa cara feia aí? Cara feia pra mim é concorrência.
2: Boa.
0: Concorrência, boa.
1: Ai, não perca a matéria sobre pequenas empresas, grandes negócios. Essa semana saiba como abrir o seu negócio na hora do aperto.
0: Bem na hora do aperto tu abre ali.
1: A empregada chama o jardineiro. Zé, quê? Vem aqui. Pra quê? Me ajuda a botar veneno nos buracos do rato. Eu boto, mas tu segura o rato dessa vez.
0: Coitado rato, cara.
1: Ai. No colégio, meu apelido era Tentação. Tentava, não comia ninguém.
2: Vem cá, Tentação. Depois eu tenho uma lista de apelidos legais aqui.
0: Vamos lá.
1: Dê um homem um peixe e ele comerá por um dia. Ensine-o a pescar e ele vai sentar num barco e tomar cachaça o dia inteiro. Depois que inventaram a palavra puto, ninguém mais ficou com raiva. Hoje fui dar aquela sacudida
2: e
1: na
2: depois
1: poeira.
2: Que inventaram a palavra job, ninguém mais ficou puto.
0: Ninguém mais
1: virou puto.
0: Ninguém mais.
1: Hoje bonitinho, fui dar aquela sacudida na poeira e dar a volta por cima. Quebrei a perna. Eu não sei por que as mulheres gostam de se bronzear. A parte que os homens mais gostam é justamente ficar um branco.
0: Não pega sol.
1: Hoje fui num circo e uma apresentação de um mágico gordo. Fez todos os truques, menos o da levitação.
0: Não levitou, bicho velho.
1: Esses dias peguei uma menina por aí, achei que era santa e tudo, mas era mais rodada que caixa de isopor em enchente.
2: E o pior é que ela vai pegando os redemoinhos.
0: Vai pegando os redemoinhos.
2: Como dizia meu pai, o redemoinho.
0: E levando pau, porque na correnteza vem bastante pau, né?
2: É verdade.
1: Deus o livre. Não existe calcinha da sorte que traz dinheiro. Pra isso você precisa estar sem calcinha.
0: Aí, ó, a gente ensina como é que é, né?
1: É isso aí.
0: Pega a visão.
1: Quer meu conselho pra enriquecer?
0: Não.
1: Acorde cedo, trabalhe muito e ganhe na loteria.
0: Boa, feito. Isso aí.
1: Atenção aí aos homens narigudos. As mulheres dizem que quanto maior o nariz, mais ar você respira.
2: O famoso ladrão de oxigênio.
0: Ladrão de oxigênio.
1: Não basta ser filho de pobre. Tem que apontar o lápis com faquinha de serra.
0: É, bem assim.
1: Como uma letra faz a diferença em uma palavra? Uma menina expôs o sonho dela em palavras e acabou trocando um S por G. E olha o que aconteceu. Diz ela: eu tenho 22 anos, meu sonho é cagar na igreja de branco e ter dois filhos.
2: Você é cagar na igreja. É, cagar na igreja é bucha, né?
1: Bucha. A Polícia Federal afastou 25 servidores da Receita por fraude de 86,6 bilhões.
2: Ah, é?
1: Apreendiam iPhones e outros eletrônicos em aeroportos e ficavam com eles. E a minha mulher comprou um vibrador do Paraguai e recebeu uma mandioca.
0: Uma mandioca. Toma, mandioca.
2: Já recebeu uma mandioca?
1: É, não. Pessoal perfurando um poço artesiano aqui em casa de 100 metros, meu avô do lado só dando pitaco. Isso aí meu pai fazia com a taquara.
2: Eu contei pra vocês que um dia.
1: Não. Deixa eu terminar aqui.
2: Tem que emendar no assunto.
0: Tem que ser agora.
2: Ah, então vai. Um dia aleatório, tava ali no YouTube, aí tu. Não, aí tu assiste um vídeo do YouTube, ele te indica outro, né?
0: E vai indicando.
2: Daí tava vendo um vídeo de futebol e me indicou um vídeo de um cara que faz poço artesiano. Manual. Aí eu era lá no Nordeste o negócio. Aí o cara contando. Aí você vai começar aqui, ó, com esse cano, bota esse cano aqui. Aí você vai cavar, começa a cavar. O cara vai com uma cavadeira e começa a cavar. E aí depois que a cavadeira, daí ele emenda o cabo da cavadeira e vai cavando com a cavadeira. Bota um cano pra fazer a parede e continua cavando. E vai,
0: taca ali pau,
2: cara, até chegar na água. Ele faz lá, ele cava lá 60, 70, 80 metros.
0: Não, é verdade.
2: Na cavadeira.
0: Cara. Meu Deus do céu.
2: Daí, aí eu disse, matou, é guerreiro, bicho velho. O pior era eu assistindo o vídeo inteiro. O cara cavar um poço desse e olhando ali com o cara.
0: Até que ele achou água.
1: 3 horas da manhã, o cara assistindo aqueles da Tailândia fazendo casa com as mãos lá no meio do bar.
2: Ah, isso aí, bem. É, quem nunca, né?
0: Ou na floresta do gelo.
1: Tipo, gelo lá e a Gé acordou. O que tá fazendo? Pra que tu tá assistindo isso aí?
2: A minha mulher fala pra mim, qual é que é o teu vídeo aleatório de hoje?
0: Do nada, assim.
2: Não, e aí quando eu tava de molho em casa, o que eu ia fazer? Não podia fazer esforço, não podia fazer nada. Era achar vídeo bobo pra ver, né?
0: Isso, é verdade. Mas
2: quanta bobagem.
1: E pornografia. Hoje assisti um filme de um serial killer e ele tinha um cachorro. Mas certo momento do filme, o cachorro morreu.
2: Opa.
1: Daí eu fui ver o nome do filme, né? Era Mato Sem Cachorro.
0: Mato Sem Cachorro.
1: E a última, hoje perguntei para um biólogo qual o propósito daquelas mosquinhas no banheiro. E ele disse, elas se alimentam da gordura que fica nos ralos. Mas o principal propósito é ver a gente pelado.
0: PDD. Boa. Muito bem.
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0: 8 e 18. 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

0: 8:36.
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0: 8:54.
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0: 8h59.
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4: Boa noite.
5: Boa noite para você que nos acompanha em todo o país.
4: Quinta-feira, 25 de junho de 2026.
5: Vamos ao destaque do dia: soberania no campo.
4: Governo do Brasil anuncia a retomada das obras da unidade de fertilizantes nitrogenados 3, na cidade de Três Lagoas, em Mato Grosso do Sul.
5: Serão investidos mais de 5 bilhões de reais com o apoio do novo PAC. E a nova fábrica terá capacidade de produzir 16%. Da demanda nacional por ureia.
4: Presidente Lula destaca que a produção de fertilizantes garante a blindagem do país em relação à subida de preços internacionais.
6: Preços absurdos de fertilizante que poderiam ser produzidos no Brasil, que aumenta a cada guerra que alguém quer dar no outro lá fora. E o pobre brasileiro paga o preço dessa guerra.
5: E ainda em Mato Grosso do Sul, o presidente entrega a titulação de terras para 1.390 famílias assentadas da reforma agrária.
4: Elas produzem leite, grãos, frutas e hortaliças e criam pequenos animais.
5: Com a titulação, produtores poderão acessar políticas públicas de crédito e assistência rural.
4: E você vai ouvir também oportunidades de negócios para empresários brasileiros.
5: Com a entrada em vigor de novas tarifas na União Europeia por causa do acordo com o Mercosul, o governo do Brasil quer aumentar exportações, inclusive de pequenas e médias empresas.
4: E nós conversaremos sobre isso com Laudemir Miller, presidente da Apex Brasil, a agência brasileira de promoção de exportações.
5: Hoje, na apresentação da Voz do Brasil, Mariana Jungmann e Luciano Seixas.
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5: Três aeroportos de Mato Grosso do Sul estão agora mais modernos, com capacidade ampliada e com mais conforto para os passageiros.
4: O presidente Lula esteve hoje em uma série de eventos no estado e participou agora há pouco da entrega da primeira fase das obras do aeroporto de Ponta Porã e também dos terminais de Campo Grande e Corumbá.
5: A repórter Graziele Bezerra está com a gente aqui no estúdio e tem mais informações sobre isso. Boa noite, Graziele.
7: Boa noite para você também, Luciano. Boa noite para Mariana e boa noite para o ouvinte da Voz do Brasil. Esses terminais de Campo